0: de declaração de insanidade mental de acusados por crimes. A repórter Paula Bittar traz mais informações sobre a proposta aprovada.
1: A Comissão de Constituição e Justiça da Câmara aprovou um projeto que busca tornar mais rígido o processo de declaração de insanidade mental de acusados por crimes. Acusados de crimes podem ser beneficiados com a isenção ou a redução da pena, caso sejam considerados inteiramente ou parcialmente incapazes de entender que o ato que cometeram era crime. No caso da isenção da pena, o juiz deve encaminhá-lo a tratamento médico obrigatório. De acordo com o projeto, o laudo pericial sobre a insanidade mental do acusado deverá ser feito por perito oficial, preferencialmente com especialização na área de psiquiatria ou psicologia forense. Além disso, o juiz poderá chamar mais de um perito em caso de dúvida sobre a especialização do convocado. Apesar de a lei hoje já exigir que o acusado seja submetido a exame médico legal, a avaliação quanto à sanidade mental pode ser realizada por médicos de qualquer especialidade. Segundo o texto aprovado, o perito deverá observar critérios técnicos, científicos e éticos na elaboração do laudo, sendo vedada qualquer forma de influência externa. Ainda de acordo com a proposta, caso o acusado apresente histórico de transtornos mentais, isso deverá ser considerado para a instauração do incidente de insanidade mental. E a defesa poderá apresentar um assistente técnico para acompanhar o exame. O autor do projeto, o deputado Coronel Assis, do PL de Mato Grosso, disse que o objetivo é atualizar a legislação brasileira.
2: Essa legislação é uma legislação muito antiga, da década de 40. Nós buscamos estabelecer esses critérios de forma muito objetiva para que ele possa ser avaliado com precisão, para que não possa ocorrer como aconteceu naquela ocorrência lá de São Paulo, onde o criminoso lá, o fisiculturista, deu 60 socos na cara daquela moça e depois, quando ele foi preso, estava sendo processado, ele alegou que ele ouvia vozes, que ele tinha problemas mentais, justamente com o intuito de fugir da justiça brasileira.
1: Coronel Assis se referiu ao caso do ex-atleta Igor Eduardo Cabral, que deu 61 socos na namorada dentro de um elevador em Natal. Ele alegou um surto claustrofóbico como causa para a agressão. A proposta, que busca tornar mais rígido o processo de declaração de insanidade mental de acusados por crimes, já pode seguir para a análise do Senado, a menos que haja recurso para votação antes pelo plenário da Câmara. Da Rádio Câmara, de Brasília, Paula Bittar.
3: Economia. A Câmara aprovou recentemente projeto que cria a Política Nacional de Minerais Críticos e Estratégicos. Autor da iniciativa, Zé Silva, do União de Minas Gerais, explica que a ideia é incentivar a industrialização desses minerais no Brasil, ampliar a produção de energia limpa e atrair investimentos para o setor.
4: Essa política é importante para interromper as mudanças climáticas, para garantir a produção de energias limpas e também, um ponto que é fundamental, combater a fome. Então, nessa política, nós criamos mecanismos para as pessoas virem investir no Brasil, numa mineração que preserve a vida, não seja um risco à vida, preserve o meio ambiente, não seja um risco ao meio ambiente e, ao mesmo tempo, traga riquezas. Por isso que é fundamental aprovar essa política nacional no Senado e para a sanção do presidente.
0: Zé Silva afirma que a proposta cria incentivos para empresas que processarem e industrializarem os minerais estratégicos em território nacional, agregando valor à produção brasileira. Ele ressalta que a medida fortalece o agronegócio, amplia a segurança jurídica e estimula novos investimentos.
3: Votação.
5: O plenário pode votar em breve projeto que inclui os esteticistas e cosmetólogos entre os profissionais da área da saúde. A ideia é tornar mais clara a lei que já regulamenta o setor. A reportagem é de Antônio Vital.
6: A Câmara dos Deputados pode votar projeto que enquadra as profissões de esteticista, cosmetólogo e técnico em estética como da área da saúde para todos os efeitos legais. Hoje, isso não está claro na lei que regulamenta essas profissões, aprovada em 2018. O projeto, assinado por 5 deputados de diversos partidos, tem como justificativa a existência de lacunas legais que têm provocado a suspensão de estabelecimentos e a autuação de profissionais pela Agência Nacional de Vigilância Sanitária, a Anvisa. A proposta é resultado dos trabalhos de uma subcomissão da Comissão de Trabalho da Câmara. O texto também trata da formação desses profissionais, com exigência de estágio, tanto para os técnicos quanto para os esteticistas e cosmetólogos de nível superior. Esteticista é o profissional de nível superior encarregado de procedimentos práticos de cuidados corporais e faciais, como peeling. Já o cosmetólogo, também de nível superior, é aquele que estuda a formulação e a química dos produtos de beleza, como cosméticos, e o técnico em estética e o profissional de nível médio que realiza tratamentos faciais, corporais e capilares não invasivos, como limpeza de pele, hidratação, drenagem linfática e depilação. De acordo com a proposta, a exigência de formação mínima vai valer até que o Ministério da Educação

0: defina currículos específicos para essas profissões. Para prevenir autuações da Anvisa, o projeto estabelece que os técnicos em estética, bem como os esteticistas e cosmetólogos, poderão utilizar produtos, técnicas e equipamentos com registro no órgão. O texto também prevê punições para fiscais que interditarem estabelecimentos ou apreenderem equipamentos de maneira abusiva, o que pode acarretar pena de até 2 anos de detenção e multas. Estima-se que o setor movimente cerca de 50 bilhões de reais por ano no Brasil. De acordo com a deputada Soraya Santos, do PL do Rio de Janeiro, uma das autoras da proposta, o texto deixa mais claras as responsabilidades dessas profissões e o enquadramento na área de saúde previne abusos. Soraya também é autora da proposta que deu origem à regulamentação atual da profissão de esteticista, cosmetólogo e técnico em estética.
1: E óbvio que é como atividade da saúde. Você faz uma cirurgia, você tem que fazer um pós e você tem que saber como você vai se qualificar, como você vai ampliar. Infelizmente, nós começamos a ter problemas sérios, onde a Anvisa, ela começou a fechar a clínica, impedir compra de insumo. É como se eu tivesse feito direito e não tivesse direito a comprar código civil, código processual.
0: O projeto que enquadra as profissões de esteticista, cosmetólogo e técnico em estética como da área de saúde ganhou um regime de urgência e pode ser votado diretamente no plenário da Câmara, sem passar pela análise das comissões permanentes da Casa. Da Rádio Câmara, de Brasília, Antônio Vital.
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3: Trabalho. Sérgio Brito, do PSD da Bahia, apoia a proposta que põe fim à escala de trabalho 6x1. O congressista avalia que a medida representa uma grande vitória para milhões de trabalhadores brasileiros que constroem o país todos os dias com o próprio esforço.
4: Estamos falando de uma medida que garante mais dignidade, mais qualidade de vida e mais equilíbrio entre o trabalho e a vida em família. A proposta reduz a jornada semanal de trabalho, sem reduzir os salários, e assegura 2 dias de descanso por semana. Isso significa mais tempo para cuidar da saúde, conviver com os filhos, estudar e descansar. Um trabalhador valorizado produz mais, adoece menos e vive melhor.
5: Para Sérgio Brito, a mudança demonstra a possibilidade de conciliar desenvolvimento econômico e valorização do trabalhador. O parlamentar espera que o Senado dê continuidade à proposta para que o avanço se consolide como política pública no país.
3: Saúde.
2: O projeto que institui um símbolo de identificação para pessoas com Alzheimer já pode seguir para o Senado. A repórter Maria Neves tem os detalhes da aprovação.
6: Aprovado na Comissão de Constituição e Justiça da Câmara, projeto da deputada Laura Carneiro, do PSD do Rio de Janeiro, que institui a fita roxa como símbolo para identificar pessoas com Alzheimer, pode seguir para análise do Senado. De acordo com a autora, o objetivo da medida é facilitar a identificação de pacientes em espaços públicos para evitar situações de conflito ou constrangimento. Laura Carneiro afirma que a identificação é importante em diferentes situações, como no caso do paciente se perder, por exemplo.
7: É muito importante que a gente tenha esse cordão da fita roxa para que as pessoas acometidas pelo Alzheimer possam ser localizadas. Eventualmente elas saem nas ruas e ninguém sabe que elas têm Alzheimer, muito menos que estão perdidas. Então essa fita pode evitar transtornos graves e ao mesmo tempo proteger essas pessoas que são acometidas pelo mal de Alzheimer.
6: A deputada explica também que entre os sintomas comportamentais da doença de Alzheimer estão alterações de julgamento, perda de filtros sociais e redução da capacidade de autocontrole. Devido a isso, muitas vezes o paciente pode proferir falas inadequadas ou agressões verbais e voluntárias. Como as outras pessoas não sabem sobre a doença, podem interpretar mal esses comportamentos e reagir também de forma agressiva, o que aumenta o sofrimento do paciente e dos cuidadores. O texto aprovado estabelece que o uso do cordão será facultativo e a utilização do símbolo não substitui a apresentação de laudos médicos quando a comprovação do diagnóstico for exigida por lei. Laura Carneiro afirma ainda que a iniciativa se inspira em outros modelos de identificação visual, como o cordão de girassol utilizado para sinalizar deficiências ocultas. Da Rádio Câmara de Brasília, Maria Neves.
8: Previdência.
5: Projeto de doutor Flávio, do PL do Rio de Janeiro, prevê a concessão automática do salário maternidade. Hoje, mães que acabaram de dar à luz precisam enfrentar filas e burocracia para acessar o benefício. Um processo que, segundo o parlamentar, pode levar até 4 meses.
9: Todo mundo sabe que quando uma pessoa falece, a informação chega rápida ao INSS e o benefício é encerrado. Mas quando nasce uma criança, a mãe que acabou de dar à luz precisa enfrentar filas, documentos e burocracia para receber um direito que já é dela. Isso não é justo. Se o Estado consegue agir rápido para retirar um benefício, também precisa agir rápido para garantir um direito. E o que a gente quer é desburocratizar.
3: Pelo texto de Dr. Flávio, o pagamento seria liberado logo após o pedido de licença maternidade, sem a necessidade de apresentação imediata de documentos. A análise e a comprovação do nascimento ficariam a cargo do INSS em um momento posterior.
8: Justiça.
5: Nova lei regulamenta o chamado filtro de relevância em recursos especiais ao Superior Tribunal de Justiça. Somente no primeiro semestre deste ano, mais de 260 mil processos chegaram ao STJ, como informa o repórter Luiz Cláudio Canuto.
10: Processos com relevância social e ampla terão atenção especial em julgamentos do Superior Tribunal de Justiça. Nova lei regulamenta o chamado filtro de relevância em recursos especiais ao STJ. A lei exige que esse tipo de recurso deva demonstrar que o caso tem relevância jurídica, política, social ou econômica que ultrapasse o interesse individual das partes. O recurso especial é usado quando uma das partes no processo pede ao STJ que examine se uma decisão judicial aplicou corretamente uma lei federal. O texto muda o Código de Processo Civil e prevê que o relator do recurso no STJ suspenda por 6 meses, total ou parcialmente, todos os processos individuais ou coletivos pendentes sobre o assunto relevante. Se forem necessárias audiências públicas ou a participação de terceiros, a suspensão pode ser prorrogada uma única vez, também por 6 meses. Mas o interessado na análise do caso deve demonstrar no pedido ao STJ a relevância do recurso. Para que um recurso especial seja rejeitado por falta de relevância, será necessário o entendimento de pelo menos 2/3 dos ministros da Corte. O projeto que deu origem à lei foi aprovado pela Câmara dos Deputados e pelo Senado, e depois sancionado pelo presidente da República sem vetos. Na Câmara, o relator de plenário foi o deputado Ranieri Paulino, do Republicanos da Paraíba. Ele afirma que o filtro de relevância permite um melhor fluxo aos processos no STJ.
11: Rui Barbosa deixou como ensinamento que justiça tardia não é justiça. Né? E é justamente isso, é buscar que os jurisdicionados tenham, além do acesso garantido, mas que tenha mais celeridade nos processos que ali tramitam. Então, compreendemos essa matéria vai ao encontro de uma demanda importante, mas, sobretudo, garantir um fluxo melhor para os jurisdicionados, para o povo brasileiro.
10: Apenas as decisões judiciais publicadas após 30 dias da publicação da lei vão ter exigência para que o recurso apresente relevância perante o STJ. O presidente da Câmara, Hugo Mota, participou da cerimônia de sanção da lei no Palácio do Planalto nesta terça-feira e ressaltou a importância das novas regras.
12: Com esta lei, o STJ deixa de ser empurrado para uma atuação semelhante à de uma terceira instância, como um mero órgão de revisão, e passa a dedicar suas energias ao cumprimento de sua missão constitucional. Depois de anos de impasse, o Congresso Nacional agiu com extraordinária celeridade. O novo projeto foi apresentado no Senado em 12 de junho, chegou à Câmara dos Deputados em 9 de julho e em apenas 5 dias já estava aprovado pelo plenário e encaminhado à sanção.
10: Segundo o presidente do STJ, ministro Herman Benjamin, o número de processos no tribunal chegou a 260 mil no primeiro semestre do ano. No ano passado foram 235 mil casos. O STJ analisa causas de direito federal que não são constitucionais. As causas relativas à Constituição são julgadas no STF, Supremo Tribunal Federal. Da Rádio Câmara de Brasília, Luiz Cláudio Canuto.
8: Segurança Pública.
3: Delegado Palumbo, do Podemos de São Paulo, defende a aprovação de projeto que proíbe condenados por crimes hediondos e equiparados de criar, administrar e utilizar redes sociais quando o crime tiver sido cometido por meio dessas plataformas ou estiver diretamente relacionado ao ambiente digital.
5: Ele explica que a medida busca impedir que plataformas sejam usadas para aplicar golpes e aliciar vítimas.
13: Nós sabemos que os criminosos hoje não estão só no semáforo de 38, pistola, fuzil, atirando nas pessoas. Estão também na internet, cooptando criminosos, fazendo golpes, aplicando golpes, principalmente em idosos, e principalmente pegando as nossas crianças, induzindo as nossas crianças e cometendo um crime gravíssimo, que é a pedofilia. Criminoso não tem que usar rede social, eles têm que ser banidos. E não é censura, nós temos que dar liberdade para o cidadão de bem e não para criminoso.
3: Delegado Palumbo observa que a restrição só poderia ser aplicada após condenação definitiva durante o cumprimento da pena, com possibilidade de manutenção por até 20 anos. O parlamentar ressalta que o projeto também prevê sanções para quem descumprir a decisão judicial.
5: Kim Kataguiri, do Missão de São Paulo, defende proposta que endurece a punição contra pessoas que cometem crimes de forma reiterada. O texto cria a figura do reincidente crônico, aplicada a quem pratica 3 crimes dolosos em até 15 anos.
14: Hoje, a gente tem bandidos aí que têm 10, 15 passagens pela polícia e não ficam presos porque eles não são considerados reincidentes. Ele só é reincidente depois que ele é condenado e a condenação transita em julgado. Mas quando tem várias passagens pela polícia, ele não é considerado. Então, o crime em flagrante é um crime que você não precisa gerar muitas provas, que o processo não é complexo, porque o sujeito ele foi pego cometendo o crime. Não precisa de uma investigação complexa.
3: Kim Kataguiri acrescenta que a proposta busca impedir que autores habituais de crimes sejam tratados como réus primários. Ele ressalta que a matéria prevê regime inicial fechado, pena em patamar máximo e restrições a benefícios como transação penal e livramento condicional.
5: Felipe Beccari, do Podemos de São Paulo, defende projeto que torna hediondo o crime de maus tratos aos animais quando a ação criminosa provocar a morte do animal. Ele avalia que a proposta representa uma resposta mais rigorosa do Estado a casos de extrema crueldade.
15: O crime hediondo, para quem não sabe, é um crime de maior repulsa, de maior ranço da sociedade, de maior gravidade, ou seja, o Estado ele tem que ter uma resposta mais firme, né? Rápida, firme e contundente com relação a esse crime. Exemplos, o estupro, estupro de vulnerável, homicídio. Então a gente prevê que aquele que cometa maus tratos contra os animais e ele faleça, ou seja, foi até o limite e provocou a morte desse animal, como por exemplo o cão-orelha e outros animais aí que repercutem em alguns casos, a pessoa se enquadre nesse rol.
3: Felipe Beccari explica que a pena permanece a mesma, mas o enquadramento como crime hediondo muda o regime de cumprimento. O condenado começa em regime fechado e enfrenta regras mais rígidas para a progressão da pena.
5: Termina agora o Jornal Câmara dos Deputados, produzido pela Rádio Câmara, com trabalhos técnicos de Wellington Teles e apresentação de Luciana Vieira e Val Monteiro. Boa noite.
3: A Voz do Brasil volta amanhã. Uma boa noite para você.
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0: Valeu pela sintonia. Começando agora mais uma edição do Baú da Mix, pra gente fazer aquela viagem no tempo e relembrar muita música até às 11 horas da noite. Você vai fazer o quê? 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O sorteio é no final do programa. Pode mandar a inscrição agora, tá? No 11 983 408 mil, mandando o nome completo e a hashtag Kit Mix. Bora começar então essa viagem no tempo, indo direto pra 1990 com John Bon Jovi, Blaze of Glory.
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0: Mais o som do Seal, mais uma de 1990, Crazy, aqui no Baú da Mix. 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Boa sorte pra você, tá bom? Seguindo com o Baú da Mix, vamos pra 2001 com Creed, My Sacrifice.
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no finalzinho do programa. Você que não se inscreveu ainda, essa é a hora, tá? 11 983 40 8000. Esse é o WhatsApp da Mix, pra você mandar o nome completo com a hashtag KitMix. Depois só ficar na torcida. Enquanto isso, vamos de mais música. Agora tem Green Day. Uau.

0: Pronto, som do Justin Timberlake, Sexy Back. Pra fechar mais uma edição aqui do Baú da Mix, agora vamos saber quem leva o prêmio, o Kit Mix com copo e eco bag. Vamos dar os parabéns pra quem? Atenção, Roseli Pimentel, final do telefone dela é o 7107. Aí sim, Roseli, parabéns. Agora aguarda aí, a equipe da Mix entra em contato com você, ok? Roseli Pimentel.
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0: Mix agora 11:05 e agora é a vez do Mix Acústico nessa noite de quinta-feira. Bora curtir só as desplugadas na Mix? A gente começa com Google Dolls.
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1: Mix agora 11:22, fechando o Mix Acústico dessa noite de quinta-feira com Sam Smith, Stay With Me.
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0: Daqui a pouquinho a gente volta com o No Break.
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0: Mix agora 12:03. Já estamos na sexta-feira, hein? Sextou, viu? 7 de agosto de 2026 e a partir de agora mais uma edição do No Break. São 2 horas direto, muita música pra gente curtir e você fica à vontade pra indicar o seu som também. Vem pelo WhatsApp da Mix, que é o 11 983 408 mil. Usa lá a hashtag No Break, pede a sua música. 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

0: Leave the Door Open. Você tá curtindo No Break, 2 horas direto de muita música. Lembrando, hein? Quer indicar um som? Então vem pelo WhatsApp da Mix no 11 983 408 mil. Indica sua música com a hashtag No Break. Agora tem Samsonic. 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

0: Mix agora 1:03 e o Lenny Kravitz, Can't Get You Off My Mind. Aqui pelo No Break, 2 horas direto de muita música. Já estamos na segunda hora do programa e você pode pedir a sua música, tá? Fica à vontade, vem no WhatsApp da Mix, participa 11 983 408 mil, pede a sua música com a hashtag No Break. Agora, 21 Pilots.
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0: Mix agora 1 para as 2 e o Jota Quest acendo o farol, último aqui do No Break. Acabou?
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0: 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E pra começar, nada melhor que o Mix Acústico, né? Essa edição acabou.
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2: Pergunta do Zé Carlos de Teresina. A minha filha vai fazer um ano. Minha esposa quer pegar um empréstimo de R$8.000 pra fazer uma festa de princesa. Eu acho loucura. Prefiro botar no tesouro pra ela ter no futuro. Como convenço minha mulher sem parecer pão duro?
3: Zé, esse tipo de situação é complicada. Primeiro porque a gente pode ter dois perfis aqui. Talvez sua esposa tá pendendo mais pro lado emocional da coisa, enquanto você tá tentando ser mais racional. E o desafio é justamente conseguir equilibrar essas duas coisas. Sua esposa tá disposta a se endividar? Porque isso não vai ser só uma festa. Pra ela vai ser um momento marcante, uma memória inesquecível. E pra você, vai ser uma festinha que vai durar 4 horas, mas a dívida vai ficar por meses. Então o ideal é pensar como a gente pode fazer uma coisa legal sem lascar o futuro da nossa família. Fazer uma dívida de R$8.000 pra uma festinha é muito dinheiro. Mas só pensar no futuro sem aproveitar o presente também é ruim. Então tenta ser um marido sábio e propõe um meio termo. Uma festa mais barata, num lugar mais barato. Não adianta querer fazer o que os ricos fazem, mas depois se lascar por 12 meses, né? Tenta fazer um negócio legal, especial, bem decorado, mas talvez num salão de festa do prédio de algum conhecido, fazer alguma coisa que fique dentro de um orçamento saudável. E independente de quanto vocês forem gastar, tenta gerar esse dinheiro, Zé, por meio de uma renda extra, em vez de simplesmente fazer empréstimo e contrair dívida. Sua esposa tem razão e você também tem razão. Só precisa agora equilibrar isso, porque só pensar no presente ou só pensar no futuro nunca é o melhor caminho.
4: Se você tiver alguma dúvida, manda uma mensagem pra gente no WhatsApp da Mix, 11 98340-8000, e me segue nas redes sociais, Primo Pobre no YouTube e @ Eduardo Feldberg no Instagram.
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7: Diego Baroni por aqui, indicando agora uma série que me empolgou demais, chamada Citadel, do Prime Video. Uma mistura de Missão Impossível com James Bond, que acaba de ganhar a sua segunda temporada. Na trama, dois agentes, o Mason e a Nadia, que fazem parte dessa agência de espionagem chamada Citadel, que tem como diferencial ser independente, são traídos durante uma missão e isso leva ao fim da agência. Aliás, o início da série é de enlouquecer o suficiente para você querer continuar. 8 anos se passam e o Mason sobreviveu, mas perdeu a memória e construiu uma nova vida até ser contatado pelo líder da Citadel, porque existe uma ameaça global prestes a acontecer. A Nadia também sobreviveu e a relação dela com o Mason é o que move o roteiro de uma primeira temporada incrível em todos os sentidos. Ação, suspense, emoção e cheia de surpresas. E falando em ser surpreendido, o que dizer da segunda temporada, hein? Esses caras elevaram o nível. Além da presença do ator brasileiro Gabriel Leone brilhando como um vilão vilão que quer usar satélites como armas tem uma tecnologia de controle mental capaz de transformar qualquer um em um criminoso. E a carga dramática dessa nova temporada é ainda mais forte, então prepare-se. Eu recomendo e muito a série Citadel do Prime Video. Me segue no Instagram para mais, @DiegoBaroneNoAr, e lá tem o link para o canal Kryptonita no YouTube, onde eu apresento vários conteúdos desse universo.
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0: Olá, e você que circula aí pelas ruas da cidade, muito obrigado pelo carinho da sua audiência. Esse é o Jornal da Mix, que pede passagem fechando a semana ao seu lado. Tá bom saber que você tá conosco a partir de agora, sextou, levando o melhor da informação aonde você estiver, interagindo com você pelo 981 8170 9808. É o Jornal da Mix fechando a semana, a primeira semana de agosto, com muitas reviravoltas aí nos bastidores da política. Vamos trazer tudo aqui dentro da nossa programação, afinal de contas, você é nosso convidado, é nossa convidada. Tá dormindo de conchinha? Acorde, meu filho, porque a vida já tá passando aí na sua frente, tá bom? Olha, você sabe, nunca foi sorte, sempre foi Deus. Bom dia, Kelsan!
1: Bom dia!
0: Muito bom dia também a nossa produtora, Ana Cláudia Almeida. Também agradecendo Renatinha Marques, a nossa produtora de estúdio. Pois é, Jonatas Marizia na coordenação aí da Central Gazeta de Notícias. Também Rogério Costa, trazendo informações direto da redação, né? Rafael Ferreira, na geração das imagens. Bom dia, Rafa, a todos que nos acompanham a partir de agora, porque já está devidamente posicionada ela, com seu modelito executivo nesta sexta-feira, Thaís Cavalcante. Bom dia, Thaís!
2: Bom dia, Marcos Rodrigues. Bom dia a todos que já estão aí na escuta. Tá acordado, meu filho? Acorda, mulher! Vamos seguindo aqui, porque tamo junto. Aqui é um casal que leva você, ó, pra frente. Vamos embora, porque sexta-feira tá só começando, os compromissos estão só batendo a porta, e eu tenho certeza que você vai vencer, minha amiga. Só profetiza isso, hein? Vai vencer, já tá tudo certo. A semana já tá vencida, querido. A semana já tá ganha, já tá no papo. Daqui a pouco é meio-dia, hein? Hein, Kel? Oi, Marcos, meio-dia, daqui a pouco é meio-dia, ninguém faz mais nada, né? Vamos embora, gente. Vamos seguindo aqui, dando meu bom dia pro Kelsan. Bom dia, Kel.
1: Bom dia.
2: Bom dia. Bom dia a todos. Vamos com os principais destaques desta sexta-feira, 7 de agosto.
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2: Ato de vandalismo e intolerância religiosa aqui em Maceió. Uma imagem de Nossa Senhora foi danificada na região da Jatiúca. E a comunidade católica, claro, classificou o ato como uma profanação e cobrou respeito à liberdade religiosa.
0: Vídeo: Flávio Bolsonaro anuncia Marina Cândia e Arthur Lira ao Senado em Alagoas.
2: Presidente Lula sanciona uma nova lei que endurece as penas para crimes de violência sexual no ambiente digital, inclusive com a utilização de IAs e deepfakes.
0: Gaspar chega a Alagoas com festa e cita convite para ser vice de Flávio.
2: De olho nas eleições de 2026, também a Procuradoria-Geral da República inicia a inspeção dos códigos-fonte dos sistemas que serão utilizados nas eleições.
0: Marcola e Lulinha, campanha de Lula tem semana de crise médio impacto.
2: E o Jornal da Mix de hoje traz um número que chama muito a atenção para o orçamento das famílias brasileiras. Um estudo aponta que foram mais de 60 bilhões em perdas líquidas com apostas online em 2025.
0: Mesmo com condenação no STJ, Buzzi segue recebendo salário.
2: Com essas e outras notícias, o Jornal da Mix deste sexto está começando agora.
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2: Em Maceió, amanhã começa com tempo predominantemente ensolarado, temperatura na casa dos 22 graus. Ao longo do dia, pode esquentar, hein? Pode chegar aos 30 graus, com mínima em torno dos 23. No interior, como é que fica? A temperatura sobe, hein? E atenção para o fim de semana. A previsão indica possibilidade de pancadas de chuva amanhã. Domingo tende a ser com o tempo mais firme, com sol entre nuvens. Então, prepara o café aí, aumenta o volume do rádio, né? Porque hoje há possibilidade de chuva, mas a possibilidade maior está para o sábado. Então, teremos ali vários momentos de aberturas de sol, sol entre nuvens, pode chuviscar em algumas áreas, mas não é aquela chuva torrencial, de acordo com a meteorologia.
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0: Agora sim, são 6:12, 6:12. Para você que acompanha aqui a nossa programação, tá certo? O nosso mapa aqui do Google Maps, para você que tá aqui conosco nesse momento. E claro, apontando aqui trânsito moderado para você que vem da parte alta da cidade em direção à região central, tá? Thaís, tá bom o fluxo para quem vem lá pela Duval de Góes Monteiro e também complementando aí o percurso pela Avenida Fernandes Lima, tá? A Via Expressa Avenida Menino Marcelo também, ela tem boas condições de trafegabilidade nesse momento, boa fluidez, o mesmo também registrado na L101 Sul e também a L101 Norte. Para você que tá conectado comigo, sintonizado aqui no Jornal da Mix, bom dia!
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2: A gente vai seguindo aqui, trazendo uma provocação e ao mesmo tempo uma preocupação, viu, Marcos? Por que que eu falo isso? Porque mais de 60 bilhões de reais foram gastos só com apostas online em 2020.
0: 60 bilhões.
2: Bilhões foram gastos pelos brasileiros só em 2025. É um assunto que mexe diretamente com o seu bolso, com o bolso da sua família, indiretamente com o bolso da família que mora do lado, com o bolso da família de algum parente seu. Um estudo que diz isso, não sou eu. Nessa semana, esse estudo vem apontando um número impressionante. Eu vou trazer aqui especificamente o valor: 62,5 bilhões em apostas online somente em 2025. Acho que dá pra gente provocar os nossos ouvintes, Marcos.
0: Pois é, você que tá nos acompanhando, você joga aí também online? Você é fã das bets? Como é que você equilibra isso? Por que você acredita que pode se dar bem ganhando de um jogo que foi programado pra fazer você perder? A sua participação pode ser feita pelo 98170-9808, 98170-9808. Se não quiser se identificar, não tem problema. O que a gente quer é o seu relato, saber como é que esses jogos chegam até você. Por que você se dedica a fazer jogos? Você já sabe de alguém que está endividado ou endividada porque também fez apostas online?
2: Pois é, né? E sabe o que traz esse estudo ainda? A perda líquida dos apostadores. É isso que mais chama a atenção. O dinheiro que entrou nas apostas e não retornou para as famílias em forma de prêmio. Esse é o principal destaque. Tem outro dado que impressiona, que o setor teria movimentado, sabe quanto? 350 bilhões só via Pix no ano passado. Então, gente, trazendo isso para a vida real, é dinheiro que poderia estar circulando no supermercado, está contribuindo com a economia circular.
0: Construção civil, pequenas reformas, Marcos, educação dos filhos, plano de saúde, tanta coisa, né? Podia estar acontecendo. Cuidados, inclusive, com você mesmo, o autocuidado, né? Você poder se cuidar. Realmente é algo impressionante.
2: É aí que está o ponto que eu gostaria de colocar nessa conversa que a gente está começando o Jornal da Mix hoje, encerrando a semana com um assunto sério que merece realmente debate. Quando a aposta deixa de ser entretenimento e passa a comprometer o orçamento das famílias? Essa é a questão. É o que está acontecendo no Brasil atualmente. Porque existe uma diferença enorme entre alguém que eventualmente vai lá, destina um valorzinho pequeno, faz uma aposta ali esporádica, e uma pessoa que começa a apostar dinheiro realmente tentando recuperar o dinheiro que já perdeu. Então, é gravíssimo, a gente aborda, quem tá ouvindo agora, tá no YouTube, você aposta em bets? Qual é o seu nível de apostador? Você já perdeu dinheiro? Já se colocou nessa situação de querer buscar o que já perdeu? É aí que tá o problema e pode virar bola de neve, mas a gente quer ouvir. Pode mandar a sua interação aqui para o Zap Mix 98170-9808.
0: 6:17, hora de você ficar por dentro da política.
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0: Com ele, Arnaldo Ferreira. Buenos dias, Arnaldo.
2: Bom dia, Arnaldo.
3: Bom dia, gente. Bom dia a todos. Olha, o momento, claro, é de política, de definições, de candidaturas majoritárias, proporcionais. no país inteiro. Os 200 milhões de brasileiros estão aí atentos, monitorando, e particularmente os 3 milhões de alagoanos, os 2 milhões e 200 mil eleitores de Alagoas, estão acompanhando essa movimentação, mas não só de política, vive o país e muito menos o estado de Alagoas. Há também que garantir a sobrevivência nesta época de efervescência política dos micros, empreendedores individuais, os chamados MEIs, esses que fazem a roda da economia girar em todo o país e nos 102 municípios de Alagoas. E, neste sentido, a Câmara Municipal de Maceió dá um passo estratégico e importante. A Comissão de Abastecimento, Indústria, Comércio e Agricultura do Parlamento Municipal aprovou, emitiu um parecer favorável ao projeto de lei 570, que estabelece diretrizes para a possível adesão da Prefeitura de Maceió ao programa Contrata Mais Brasil, do governo federal. Este programa, ele tem o objetivo de desburocratizar e propor, facilitar, estimular as prefeituras, estados, serviços públicos de modo geral, a fazer contratações de microempreendedores individuais. Negócios que variam entre 100 mil reais, menos disso até. Tá? Com isso, a prefeitura, se esse projeto sendo aprovado, a prefeitura vai ter que dar preferência a microempresas, micronegócios estabelecidos em Maceió, tanto para fornecimento de mão de obra, prestação de serviço, fornecimento de produtos de pequenas montas, enfim, negócios inferiores a 100 mil reais, como eu disse anteriormente. O projeto do vereador David Emprego, do União Brasil, que é o PL 570, ele já foi aprovado pelos vereadores Milton Ronalça, do PSD, e Brivaldo Marques, que compõe a Comissão de Abastecimento, Indústria, Comércio e Agricultura. Agora, ele seguirá na próxima semana para votação em plenário. A maioria dos 27 vereadores já afirma que há interesse em aprovar, porque esse projeto, a prefeitura colocando, sancionando, né, o prefeito Rodrigo Cunha do Podemos, sancionando, vai movimentar toda a economia de Maceió, né, principalmente os pequenos empreendedores, que geram 1, 2, 3 empregos. São negócios inferiores a 100 mil reais, mas se tratando de micros e pequenas empresas, algumas delas, isso vai gerar, garantir que esses recursos públicos fiquem na cidade. O projeto não é novidade, tem a simpatia da maioria dos vereadores, até porque, no ano passado, o presidente da mesa diretora, o vereador Chico Filho, ele instituiu o decreto de regionalidade. Através desse decreto, a Câmara pode contratar pequenos empreendedores para fornecimento de produtos, serviços, mão de obra, em valores inferiores a 80 mil reais. Com isso, garante a sobrevivência dessas empresas em momentos de economia dura, de juros altos, né, garante essas empresas, que garante 2, 3, 4 empregos, né, e aquece a economia local. Quer dizer, na Câmara deu certo, agora o próximo passo é o projeto ser aprovado no Legislativo e ser sancionado pelo prefeito. Não vai haver grandes novidades, nem grandes debates sobre isso, porque é de interesse público e a ideia deverá ser replicada na maioria das 5.500 prefeituras brasileiras. Por hoje é só, gente.
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0: 6 horas e 22 minutos, vamos para um rápido intervalo comercial, daqui a pouco a gente volta. 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
0: Muito bem, para você que está acompanhando a nossa programação aqui, é ensaiado, meu amigo, é ensaiado. Mix do Brasil, valeu! Olha, para você que está acompanhando aqui a nossa programação, tá? Rapaz, impressionante que eu já dei uma mudança aqui no trânsito, porque a Via Expressa estava com a fluidez muito tranquila, mas agora o trânsito já fica moderado, com tendência também a ficar mais intenso, principalmente na região do Antares, sentido Serraria. Tô impressionado aqui com essa transformação. A turma quer realmente que a sexta-feira passe logo, como sugeriu aqui a Thaís. A Avenida do Valde Góes Monteiro também. Quem vem na parte alta da cidade, ali na curva do Canaã Santo Amaro, por conta dos semáforos da região, já tem um acúmulo de veículos que acaba influenciando também o início da Avenida Fernandes Lima, ali no bairro Gruta de Lourdes, tá? Depois do encontro Rotary Fernandes Lima, já é possível também perceber um aumento no fluxo de veículos sentido centro. Não há registro de acidentes, essa é a boa notícia. A gente quer saber o seguinte, gente. Aparentemente os jogos, as chamadas bets que chegam no seu celular, no celular do seu filho, no celular do seu amigo, do colega do trabalho, parece uma brincadeirinha. Eles têm som de brincadeira, né? Faz aquele som maravilhoso de caixa eletrônico, parece que a grana tá caindo, não é? Na primeira jogada você ganha ali uns 50, 5 reais, 6 reais. Aí você se empolga, passa de nível. Daí a pouco, os 6 que você ganhou, você já perde 10. E é um ciclo vicioso que está realmente acabando com muitas famílias. O nome é ludopatia. É as pessoas que, obviamente, ficam viciadas em jogos. Essa adrenalina. Para você ter ideia, os especialistas dizem que o vício em jogo é como se você desse uma cafungada, uma cheirada numa carreira de cocaína. Claro que a maioria das pessoas não sabe nem o que é isso. Mas aquela sensação de uso de dependente químico é o mesmo para quem tá jogando. Olha que coisa séria nós estamos falando aqui no Brasil.
2: E muitas vezes o vício exige internação compulsória. Imagina quantos casos de adolescentes, jovens, famílias que enfrentam o drama. É um drama do vício em jogos, em bets, em apostas online. Então a gente quer saber. A gente quer saber, você aí conhece alguém que se endividou, que teve problemas em casa por causa das apostas? Você aposta em bets? Já perdeu mais dinheiro do que pretendia? Você acha que as bets estão se tornando um problema para o orçamento das famílias brasileiras? Manda sua mensagem pra gente, eu já abri o Zap Mix aqui. 981-70-9808, 981-70-9808, a gente aguarda a sua participação.
0: Manda pra cá, tá? Seu áudio é bem-vindo, a Renata Marques já tá ali com o celular na mão, né? Obviamente, aguardando também a sua mensagem pra gente colocar no ar. Olha, o candidato à presidência, Flávio Bolsonaro, do PL do Rio de Janeiro, sacudiu a eleição aqui em Alagoas. Ao lado do coordenador da campanha, o Rogério Marinho, do PL de Natal, anunciaram durante uma transmissão ao vivo na noite de ontem que o palanque presidencial em Alagoas terá JHC do PSDB como candidato ao governo do estado e Marina Cândia do PSDB, a primeira dama, né? Exatamente como ele queria. E Arthur Lira na disputa para as duas vagas ao Senado. No domingo, Lira dizia que o acordo com o PSDB estava complicado justamente porque o Jota, além de querer ser o candidato ao governo do grupo, estava querendo impor um nome ao Senado. Isso foi ajustado, né? Com a participação de Alfredo Gaspar, que dormiu candidato ao Senado e acordou candidato a vice-presidente da República. Ele esteve com a cúpula do PL e falou sobre as condições da eleição aqui em Alagoas, que vinha sendo aí considerada quase um já ganhou, não é, pelo grupo governista. E agora passa a ter, obviamente, um enfrentamento com maior densidade a partir dessas decisões, né? No dia da convenção do Jota, ele faltou à própria convenção porque estava reunido ali no acordão que estava surgindo de bastidores, que tira, inclusive, deve tirar Ronaldo Lessa da condição de vice. Com a chegada de Alfredo, tudo indica que ele também deve indicar o vice da chapa de JHC. Então, está acontecendo exatamente como o próprio Alfredo imaginava, que a condição de apoio do PL para o ex-prefeito estaria associada ao fato dele também criar um palanque para Flávio Bolsonaro. Só falta, justamente agora, o Jota fazer um pronunciamento dizendo: sou Flávio mesmo e estou nesse projeto mesmo, né? Quando o PSDB deixou de ter candidato próprio a presidente, ele podia fazer acordo para qualquer lado, e agora aponta nessa direção. O Alfredo Gaspar, que antes vivia tentando falar com o Jota sobre um acordo, agora é quem é o protagonista dessa história toda. Então a eleição vai ter disputa pesada aqui em Alagoas. A eleição está nacionalizada, o grupo de Renan Filho vai ter que contar com a presença de Lula, porque já sabe que efetivamente o olhar do PL passa por Alagoas nesse processo de enfrentamento, tanto para as vagas do Senado, como também para a continuidade do governo do estado. Agora são 6:32.
2: 6:32, a gente segue para o interior, agora com o boletim integração e a participação de Mozar Luna.
6: Bom dia, estamos de volta aqui com o boletim integração de hoje, nessa sexta-feira, tomando nosso café quente. Café Quente é produzido pelas indústrias Reunidas Coringa, localizada no coração de Alagoas, produzindo alimentos há mais de meio século. E as indústrias Reunidas Coringa produzem também flocão de milho, flocão de arroz, pipoca, coco ralado e muito mais. Indústrias Reunidas Coringa, meio século fornecendo alimento para o Brasil. Hoje tem informação aqui do Ministério Público que proibiu novas construções em empreendimentos imobiliários sem o devido plano diretor aprovado lá em Passo do Camaragibe. Isso aqui é uma ação importante na rota ecológica para coibir os abusos que têm sido cometidos contra aquele conjunto, certo, ecológico que compõe a rota ecológica. Mas não é só Passo do Camaragibe que está numa situação dessa, não. São Miguel dos Milagres, até agora, o plano diretor não foi aprovado. Tá? E a gente tem informações aqui muito grandes sobre o envolvimento de algumas pessoas em engavetar os planos diretores para essas obras seguirem tranquilamente, como diz, deixar a boiada passar. Mas a justiça está de olho, tá bom? Temos aqui informação também, certo? Lá de São José da Pera, o Instituto de Previdência faliu, não pagou os aposentados. Temos aqui informações dos bastidores da convenção do MDB em Maceió, que reuniu várias lideranças políticas do interior. Temos aqui também trânsito em Delmiro Gouveia, que passa a ter um olhar mais rigoroso da SMTT. Tudo isso daqui a pouco no Boletim Integração de hoje, porque antes vamos aos nossos patrocinadores, como a Companhia Aérea Internacional Portuguesa TAP Portugal, que tem frequências semanais Maceió-Lisboa, todas as terças, quintas e sábados. 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Gente, é o seguinte, o Ministério Público, certo, determinou que a partir de agora nenhum tipo mais de construção ou que esteja em andamento vai ser concluído até que o plano diretor de Passo do Camaragibe seja aprovado pela Câmara. Esse plano diretor foi elaborado, pago pelo governo do estado. E até hoje dorme, está dormitando lá em Passo do Camaragibe, entre a Câmara e a Prefeitura. E como o prefeito não cumpriu o prazo dado pelo Ministério Público, a partir de agora, nenhum alvará e permissão de construção vai ser dado. Agora, cabe fiscalizar, né? E esse problema também se alonga até São Miguel dos Milagres, onde também o plano diretor não foi aprovado. Olha só, vamos ao Sertão de Alagoas, onde o Instituto de Previdência Municipal, o IAPREV, faliu na Tapera, segundo o doutor Romário, advogado, que fez uma denúncia nas redes sociais. Os aposentados não receberam seus pagamentos, esse mês agora, de julho, e é preciso agora saber onde foi parar o dinheiro do IAPREV e quem são os responsáveis por essa situação. Denúncia grave e sempre os velhinhos aposentados pagando o pato, né, dos desmandos que ocorrem. A gente espera aí que os culpados sejam punidos exemplarmente. Bom, convenção do MDB em Maceió reuniu muitas lideranças dos municípios, entre elas lá de Maragogi, o prefeito Dani Vasconcelos foi com uma comitiva muito forte, praticamente com toda a bancada de vereadores e lideranças comunitárias, mostrando que tem força e capilaridade política em Maragogi. Tá bem? Parabéns aí. E o senador Renan Calheiros crescendo cada vez mais, né, como um preferido na candidatura para o Senado, e agora com um vácuo aberto pela desistência de Alfredo Gaspar de Mendonça, esse crescimento deverá ainda mais ocorrer de forma mais rápida, vamos dizer assim. As pesquisas de julho mostram já sua preferência na volta para o Senado Federal. E Delmiro Gouveia, vamos falar sobre um pouquinho de trânsito, vamos falar? Caos total, né? E a SMTT agora já implantou novas placas de proibir estacionar em pontos estratégicos da cidade, com o objetivo de melhorar a fluidez do trânsito. Embora a turma de Delmiro Gouveia e de outros municípios que vão a Delmiro bagunçam o trânsito, param onde querem, não respeitam as placas de sinalização, entendeu? É um caos. Então, a SMTT agora tem que meter a caneta, tá certo? E aqueles que estacionarem carro em lugar errado, rebocar, remover e botar no depósito. Bem, ficamos por aqui. Desejamos a todos um bom final de semana. Voltamos na próxima segunda-feira.
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0: Valeu, agora são 6:37, 6:37, a gente vivendo toda essa expectativa, né, dos bastidores aí da sucessão também aqui no estado de Alagoas, mas também a sucessão presidencial, né? O presidente Lula, ele teve uma semana não muito boa, viu, Kel? Por isso, a dica que eu dou é a gente ir pra Brasília!
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0: Após a semana de desgastes, a campanha do presidente Lula busca virar a página após as crises envolvendo o empresário Fábio Luiz Lula da Silva, o Lulinha, né? E o assessor Marco Aurélio Santana Ribeiro, conhecido como Marcola. Na novas informações sobre os casos aí que guardam relação com a lobista Roberta Luxinger, vieram a público há poucos dias do grande ato de lançamento da campanha. E aliados do petista ainda monitoram o impacto das descobertas também sobre a corrida eleitoral. Como mostrou o Metrópolis, a coluna de Andresa Matais, Luxinger pagou R$249 mil a Marcola, um dos assessores mais próximos do presidente. Segundo o ex-auxiliar, o valor diz respeito a um empréstimo pessoal de natureza estritamente privada e que não houve irregularidades. Após a divulgação do caso, o ex-assessor de Lula deixou a campanha a fim de evitar mais desgastes. Qual é a especulação sobre esse caso, Thaís, que vai ser, obviamente, investigada? Você é a chefe do gabinete do Lula.
8: Ô, companheira Thaís, você que tá cuidando aí do negócio, né?
0: E aí, resultado, o cara chega lá, não é, com a influência e, de repente, faz uma média. Diz, ó, Marcola, faz a ponte lá com o empresário tal ou com o setor tal que tá para fazer uma compra grande em nível nacional.
8: Tô mandando uma pessoa minha aí.
0: Entendeu? E daquelas coisas assim. E aí isso chama tráfico de influência. E o Marcola é o cara da antessala, era o cara da antessala do Lula. Coincidentemente, ele tem o nome do líder do PCC, né? Então, ainda tem esse marketing que não ajuda muito. E aí, resultado. Agora, a polícia quer investigar. Aí, quem é justamente a Roberta Luxinger?
8: O meu filho disse que não é casado com ela.
0: Mas a empregada que trabalhava na casa da Roberta disse que eles se tratavam como marido e mulher. Só não andava de mão pegada. É um semicasal. Eu falei semicasal.
2: Cara, eu tô adorando a novelinha, ó.
0: É um semicasal, né? Ele não anda de mão dada, não dá beijo em público. Então parece dois amigos, bons amigos.
8: Companheira, ele vai dormir na sua casa hoje.
0: Mas é só como amigo, né? E aí, resultado, ele iria pra um lado, ela ia pro outro. E aí é que tá a bronca, porque até então... se falou muito, né, do Lulinha nas gestões passadas do Lula também, contaram cada um a danada, né? Que o cara era dono da Friboi, um bocado de coisa, isso já provou que não. Mas agora acharam um fio da meada. E esse fio da meada começou, sabe quando? Na CPI do INSS. Quem era o relator? Quem?
8: Alfredo Gaspar, eu percebi que tinha um negócio estranho no governo Lula.
0: Então foi aquela história lá. Ele apontou numa direção porque... O Lulinha tem uma ligação com o Carlos Camilo. Quem é o Carlos Camilo? O careca do INSS, que não gosta de ser chamado de careca. Ou não gostava, né? Aí, resultado, eles foram apurar a questão do INSS, não viram relação até agora. Tanto que o Alfredo botou ele no relatório, mas o relatório não foi aprovado. Só que a sequência das investigações aponta para uma relação de influência de Lulinha no governo. Então é isso que está sendo investigado. Eu não preciso nem dizer que a oposição já se apegou a isso e... cacete no Lulinha, né? Aí o Lula deu uma entrevista...
2: Pimenta, meu filho, no refresco dos outros,
0: pois,
2: né?
0: Pois é, o Lula deu uma entrevista para o podcast Inteligência Limitada, tá certo? E conversando com o jornalista lá, disse...
8: Ele liga para mim todo dia e diz que não tem nada a ver com isso. Agora, se tiver a ver, ele vai responder porque a culpa é dele. Ele sabe o que a gente passou quando a mãe dele estava viva e aquele problema, entendeu? O que aconteceu, né?
0: Então tudo isso tá posto dentro dessa
2: questão. Agora eu fico pensando aqui, sabe, Marcos, com os meus botões. O cara não é do governo.
0: É.
2: O cara não é ministro. O cara não tem nada.
0: Sim, mas é filho do Lula. E aí?

0: 42, já tá na hora de faturar, meu irmão.
1: Não é, a gente tinha tanta coisa pra falar,
0: tá,
1: né?
0: Quando ele tá se empolgando, o negócio tem que ir pro intervalo.
1: Sextou, minha gente, vamos faturar.
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3: Pergunta da Letícia de São Paulo. Minha mãe compra título de capitalização há 10 anos porque diz que rende e ainda pode sortear 1 milhão. Eu fui fazer as contas e ela tem menos dinheiro do que colocou. Como explico pra ela que isso não é investimento?
4: Letícia, você tá certa. Título de capitalização não é investimento, tá? É um produto que mistura economia planejada com sorteio. A maioria desses títulos rende menos que a poupança e, em muito caso, pode devolver um valor menor do que o que você colocou se você resgatar antes do final do prazo. Mas não bota a culpa na sua mãe, tá? Principalmente o pessoal mais velho, que não tinha acesso à internet lá atrás, acabava caindo no papo do gerente do banco, que muitas vezes oferece porcaria pra ele ganhar comissão. E no título de capitalização, o banco tenta seduzir a pessoa com um monte de sorteio de TV, geladeira, moto. Mas a verdade é que esses produtos são comprados com o dinheiro da taxa dos próprios participantes, por isso que é tão ruim, né? Como é um negócio tradicional pros mais antigos, você vai ter que ir com calma e mostrar na ponta do lápis como outros investimentos rendem muito mais que isso. Mostra pra sua mãe que o título de capitalização rende pouco pra caramba e que o banco usa aqueles sorteios pra tentar seduzir as pessoas, né? Hoje, uma caixinha, cofrinha, até a poupança mesmo, tem uma rentabilidade bem melhor e vão enriquecer sua mãe bem mais rápido. Só que o ideal é você sentar com calma e mostrar pra ela os cálculos pra ela entender melhor, tá?
5: Se você tiver alguma dúvida, manda uma mensagem pra gente no WhatsApp da Mix, 11 98 8340 8000. E me segue nas redes sociais, Primo Pobre no YouTube e @ Eduardo Feldberg no Instagram.
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0: Trânsito. Agora o trânsito aumentou bastante, tá? Tanto no trecho da Fernandes Lima na parte alta, né? Aquela conexão ali com o fim da Duval de Goiás Monteiro, como também toda a extensão da Fernandes Lima. Então, papai e mamãe que tá saindo de casa agora, o filho vai chegar na tolerância dos 10 minutos ou 15, né? Pode até perder a primeira aula. Então, cuidado, não vá se arriscar aí no trânsito, para não use a faixa azul, porque é prioritária aí do ônibus, né? Do transporte coletivo, tá bom? 6 horas e 46 minutos.
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1: Agora a gente vai chamar a sua atenção para um assunto bastante sério, mas que precisa ser falado aqui, ó, tete a tete, hein? Cara a cara, de forma muito clara e direta. Porque quem utiliza o ônibus todos os dias sabe, nos horários de pico, tem veículo lotado, é gente em pé, é um passa a passa, é um com licença, por favor, e ninguém abre espaço. E é justamente nesse ambiente que algumas pessoas se aproveitam para ultrapassar limites. É essa a expressão mesmo. Ultrapassar limites e praticar importunação sexual. não dá para normalizar, né, gente? Não dá. Transporte público é espaço para todo mundo. E pensando nisso, o Sinturbe lançou mais uma edição da campanha Sem Passagem

0: para o assédio, que vai levar informação para dentro dos ônibus e também preparar os profissionais do transporte para saber como agir. O que é que eu faço? O que é que o motorista faz numa situação dessa? A gente está recebendo aqui o Ramon Moura, ele que é gerente comercial do Vamo Mobilidade. Bom dia, Ramon. Seja bem-vindo ao Jornal da Mix. Vamos começar pelo básico, né? Vocês têm percebido que no dia a dia o transporte coletivo mostra que ainda é necessário mais informação, mais campanhas como essa? Bom dia para você.
1: Bom dia aos ouvintes do programa do Jornal da Mix, satisfação estar presente aqui para falar de um tema tão importante em defesa das mulheres. É a 8ª edição da campanha contra a importunação sexual no transporte público. É importante frisar que hoje Maceió ela é privilegiada no sentido de segurança no sistema de transporte público. Nós temos uma tecnologia da bilhetagem eletrônica plena em que a retirada do dinheiro fez com que o transporte público se tornasse um ambiente ainda mais seguro, né? Com a tecnologia através dos cartões eletrônicos, e a gente praticamente
2: zerou a violência.
1: Roubo, né?
2: Verdade.
1: Então, isso foi muito importante. Então, essa tecnologia ela veio para justamente melhorar esse aspecto da violência. E quando a gente fala sobre a defesa das mulheres, a gente trabalha com prevenção. Então, é uma campanha preventiva, porque a gente não tem muitos casos registrados de importunação sexual. Mas a gente sabe que, infelizmente, esses tipos de situações ocorrem e a gente busca erradicar, porque é crime. A gente precisa deixar isso de forma muito clara. É crime, importunação sexual, e o assediador ele precisa ser combatido ao rigor da lei, né? O ônibus também ele tem todas as câmeras de vigilância. Os nossos motoristas eles estão devidamente capacitados e orientados para amparar a vítima da melhor forma possível. E qual é a mensagem das campanhas e desta campanha? É a gente incentivar a denúncia, né? Primeiro, afastar, né, que esse assediador ele nem pense em cometer esse tipo de ato, e principalmente estimular a denúncia para quem está sendo assediado e para quem visualizar o crime, né? Porque ele vai ter noção com esta campanha que o ônibus é uma plataforma segura e que ele tem meios de como ele poderá agir, que é o quê? É informando o motorista, é registrando a denúncia e, consequentemente, né, as autoridades policiais poderem fazer o seu trabalho da melhor forma possível.
2: Agora, Ramon, eu estava perguntando nos bastidores, e a chance agora da gente falar publicamente. Vocês já tinham essa campanha há algum tempo e isso, de certa maneira, casou com a iniciativa do município, que foi a criação do ônibus da mulher. Então, quer dizer, isso é mais uma maneira até do próprio sistema ofertar ainda mais essa segurança. Como é que foi esse entrelace aí com o poder público para chegar a essa iniciativa?
1: Foi uma iniciativa do município, é um ônibus da mulher muito bem-vinda.
2: Ele, inclusive, tem uma cor diferente, é rosa, né?
1: É rosa, isso. O ônibus rosa da mulher, então só pode embarcar mulheres, né? Ou as mães com crianças. E é um ônibus que realmente ele veio para dar mais segurança para as mulheres, para elas se sentirem mais confortáveis, né? Dentro desse ambiente ali do ônibus da mulher. Então, um espaço diferente, porque foi uma iniciativa somente em Maceió, né, em termos de capitais, tem essa iniciativa de ter um ônibus específico para as mulheres. Hoje, as mulheres elas representam mais de 55%, né, da demanda diária. Isso é um número relevante. Então, a gente precisa cada vez mais tornar o transporte público um ambiente ainda mais seguro para elas e para todos, mas principalmente para as mulheres. E essa campanha, o ônibus da mulher e outras iniciativas, ela visa justamente a gente buscar aumentar a segurança, né? Falar sobre o respeito, que a gente tem como norte, que o respeito ele deve estar presente em todas as viagens, né? E juntos a gente pode transformar o transporte público em um ambiente cada vez mais seguro.
0: Agora, Ramon, vou falar como mulher, uma mulher que na fase estudantil utilizou muito o transporte público coletivo de Maceió. E falo com bastante clareza, assim, é difícil passar por uma situação de importunação sexual dentro de um transporte público em que cada um está no seu mundo. Hoje em dia, com smartphone, Ave Maria, ninguém olha nem para o lado. Então, se você pedir licença, é capaz das pessoas nem ouvirem do seu lado aqui encostada. Agora imagina uma mulher tentar buscar, perceber a importunação sexual e tentar buscar uma ajuda, falar com alguém sobre isso na hora. A pergunta é a seguinte que eu trago para você. Numa situação que a gente imagina como essa, de importunação dentro de um coletivo, a quem essa mulher vai pedir ajuda primeiro? Qual é a orientação que a campanha traz de maneira muito prática para quem vive e depende do transporte público coletivo?
1: Excelente pergunta. Na campanha também a gente mostra o processo de capacitação que os motoristas passam. É um processo de capacitação anual, que inclusive esse mês, em parceria com o Senat, teremos palestras para orientá-los e capacitá-los da melhor forma possível. Então, qual é a medida que a vítima ela deve fazer, né? Numa situação como essa? Ela deve buscar o motorista, falar para ele o que aconteceu. O motorista ele vai parar o veículo no local mais seguro, ou se estiver próximo da delegacia, ele vai deslocar o transporte público para a delegacia para que ela consiga fazer o registro da denúncia da forma mais rápida possível. Então, ele parando o veículo, se ela estiver numa situação que ela não consiga fazer o registro da denúncia, né, pelo ato em si, ele vai entrar em contato através do 180 com as autoridades policiais para tentar identificar o criminoso. Então, assim, o principal objetivo aqui é amparar a vítima no momento que ela falou.
2: É o acolhimento.
1: É o acolhimento.
2: Acolhimento, porque emocionalmente ela pode ficar muito abalada.
1: Por isso que a gente mostra que ela está no transporte público, ela vai ser acolhida. E quem é a figura nossa no ônibus? É o motorista. A gente não tem um outro funcionário, não tem um fiscal dentro do transporte público. Então, a gente tem os nossos motoristas para... E, claro, também a tecnologia, né, as câmeras de vigilância para...
0: Tudo é monitorado.
1: Tudo é monitorado e, às vezes, o assediador não sabe. Então, por isso que a campanha ela precisa ser difundida. A palavra de prevenção é para ele nem pensar. Né?
2: Claro.
1: Mas se ele cometer esse ato criminoso... Ele, com toda certeza, a gente vai buscar todos os meios, sendo feita a denúncia, para que ele seja, né, identificado e responda pelos processos, né, que ele cometeu.
2: Essa sua iniciativa e a iniciativa do Vamos Mobilidade, gente, é um processo de evolução muito grande, porque eu tenho 54 anos, né, fazer 54, e eu cresci na Jatiúca, assim como a Thaís, usando ônibus. E naquela época não tinha essa preocupação, o transporte era público mesmo, até quem gerenciava era o sistema público. E éramos nós mesmos, os estudantes e os homens, quem pegávamos os assediadores, né? Era cacete dentro do ônibus, chapuletada e jogava igual um saco de lixo para fora. Quando vinha uma viatura, pegava. Quando não, o restante do processo de cacete era o povo na rua. Tarado! Aí, cacete! Entendeu? E acolhíamos, claro, a vítima de um modo geral. Isso não é correto, porque a gente também estava cometendo um crime. A gente partia de uma solução, mas criava outro problema, que era exatamente a agressão. Então, essa iniciativa que o Ramon está fazendo aqui é o modo mais adequado para que, inclusive, o agressor venha a responder criminalmente pelo que aconteceu. E, obviamente, eles, como responsabilidade que têm em transportar famílias inteiras, né, no dia a dia aí do transporte público, estão aí com essa iniciativa que é muito bem-vinda, por isso que a gente está fazendo questão de divulgar aqui a campanha Sem Passagem para o Assédio. Ramon, vamos falar aqui de números, né? O Vamos Mobilidade hoje desloca e leva para lá, para cá, para o lazer, para o trabalho, um universo de quantos trabalhadores e trabalhadoras?
1: Olha, em modo geral, assim, em termos de passageiros, são mais de 200 mil passageiros dia.
2: 200 mil pessoas, isso, né? Isso é uma responsabilidade tremenda, né?
1: É uma responsabilidade tremenda, né? Então, a gente sabe dessa nossa responsabilidade social.
2: Social.
1: O transporte público, ele é um serviço essencial para todos, né? Assim como na Constituição, como segurança, né? Educação, saúde, ele está também previsto como, na Constituição como um serviço essencial, e ele tem um papel muito importante, né? Que é o papel de transportar as pessoas de forma segura, né? Ele tem um papel também de melhorar a mobilidade urbana da cidade, porque quando a gente investe em transporte público, a gente está melhorando a qualidade de vida das pessoas também que não utilizam transporte público, porque quanto menos carros na rua, mais pessoas utilizando transporte público, um transporte público cada vez mais atrativo, a gente tem ganhos no sentido de menos poluição, menos acidentes de carro, de moto. Então, investir em transporte público é investir em qualidade de vida.
2: Olha, Thaís, tem um detalhe também que eles estão fazendo, eles atendem a uma demanda que é muitas vezes o pedido da mulher para parar o coletivo numa área mais iluminada. Isso eu já tinha presenciado, às vezes eu não entendia porque o ônibus estava parando fora do ponto. Mas é porque na hora da descida, às vezes a mulher, o ponto está muito esquisito, é uma área estranha, o horário, e os próprios condutores são orientados a atender essa demanda das mulheres, o que é algo também muito interessante. Ou seja, a cada passo, a cada momento de convívio aí com a realidade, né, do que é a sociedade atual, a empresa, né, o sistema tenta se adequar para levar mais segurança também, né, Ramon?
1: Essa medida ela é muito importante, é uma lei, a lei da parada segura.
2: Parada segura,
1: isso aí. Isso. Então, a mulher, após as 8 horas, né, um horário, né, que já pode se tornar perigoso, dependendo do local que ela vai fazer o embarque e o desembarque, então ela pode solicitar o embarque e o desembarque num ponto que não seja um ponto oficial. Comunicar sempre ao motorista, porque ele precisa saber, né?
2: Certo.
1: Então ela vai solicitar, por exemplo, vai solicitar a sua parada para fazer o desembarque. Ela comunica ao motorista, eu vou descer em tal local. O motorista vai buscar um local mais seguro, né? E vai fazer ali a parada para que ela consiga estar mais próximo, por exemplo, da sua residência.
0: É fantástica, acho que a notícia, essa campanha, ela precisa estar em outdoor, precisa realmente ser disseminada. Agora, é um assunto que quando a gente começa a refletir, a gente vê muito o discurso de, mas foi só uma brincadeira, né? Então, como é que a campanha, Ramon, para a gente fechar e realmente tratar o assunto como ele deve ser tratado, vai desmistificar o que é, quais são os limites, quando é que esse homem está ultrapassando, quem ele sabe, o homem sabe quando ultrapassa o limite, né? Não tem essa história de brincadeira, não. O homem sabe, tá aí, um humorista muito conhecido aqui no Brasil, muito conhecidíssimo, famoso, com 2 processos nas costas, não foi em ônibus, mas foi importunação, e numa festa que ele achou que tinha liberdade. Não é por aí, gente. Eu acho que é lei, é preciso entender onde é que começa o seu limite, onde é que ele termina, e é por aí. A campanha vai também trabalhar isso, que não é brincadeira, né?
1: Não é brincadeira, é crime. Então, o que é importunação sexual? É qualquer ato de natureza sexual sem o consentimento da vítima. E como você bem falou, o criminoso, ele sabe, o assediador, ele sabe o que está cometendo o crime. E a pessoa que está sendo assediada, consequentemente, ela não tem o consentimento, ela sabe o que está passando. Claro. E ela fica numa situação de vulnerabilidade, fica com medo.
0: É tipo assim, não acredito que esse cara está encostando aqui. É nesse nível.
1: Isso. E a gente não quer passar responsabilidade para a vítima. E por isso que a gente faz uma campanha ampla para toda a sociedade civil, é para amedrontar mesmo o assediador, não ter medo de passar uma mensagem forte para que ele nem pense, porque se ele cometer o crime, faremos de tudo para identificá-lo junto com as autoridades policiais para que ele seja devidamente processado, né, e responsabilizado por este crime que ele cometeu. Então a mensagem ela tem que ser muito forte, sem passagem para o assédio não há espaço, nem brincadeira, nada, é crime. Então a gente busca também, claro, encorajar as vítimas, que a gente sabe que é um momento difícil, né, pelo qual ela vai passar, se ela passou, de fazer a denúncia. E essa denúncia, ela precisa entender que a gente mostra que ela não vai se expor. Ela sai do local onde ela está de forma muito tranquila. Se tiver com uma pessoa, comunique, né, o que aconteceu, mas se estiver sozinha, vá até o motorista. forma serena e tenta explicar da melhor forma possível o que aconteceu, porque o motorista, ele está devidamente orientado. Ele vai agir da melhor forma possível. E com toda certeza, o agressor, ele vai sair do veículo, né? Porque ele vai perceber, mas se ele não percebendo, o nosso objetivo é pegá-lo em flagrante. Claro. Se caso a polícia...
2: E usar como exemplo para os demais. Exemplo, perfeito.
1: Isso. Mas caso não a polícia não consiga pegá-lo em flagrante, temos câmeras de vigilância e vamos fazer a denúncia da melhor forma possível.
0: Eu só fiquei curiosa, como é que o motorista, ele já vai... apontar e pedir que a pessoa se retire do ônibus, como é que é essa abordagem? Porque se for de maneira genérica, o próprio importunador vai ficar ali. Isso não é comigo, não vou nem falar aqui, né? Não vai sair do carro. Eu tô imaginando a situação na real, sabe, Ramon?
1: Sim, o foco no motorista é na vítima. Então, ele também não pode se expor. Porque pode ter consequências, né? A gente não sabe do que é capaz o agressor, né? Não sabe o que pode acontecer numa situação como essa. Então, o objetivo é justamente amparar a vítima, porque quem vai ter meios de ação para combater esse tipo de crime é as autoridades policiais. E por isso que a gente o tempo aí é muito importante. Então, teve o ato, o motorista foi comunicado, a gente vai amparar a vítima e as autoridades policiais, que vão ser devidamente informadas, vão tomar as medidas, com toda certeza cabíveis, de forma eficiente, para conseguir identificar o agressor.
2: É isso, parabéns aí à Vamos Mobilidade, que opera na capital lagoana e, obviamente, operando e transportando 200 mil vidas diariamente e tentando criar esse acolhimento para você, mulher, tá? Volto sempre, Ramon Moura, ele que é o gerente comercial, parabéns pela iniciativa, já é a 8ª edição, ou seja, eles vêm avançando a cada ano e, claro, a gente quer mais é divulgar mesmo. Sem passagem para o assédio, somos contra isso também, por isso apoiamos essa campanha aqui no Jornal da Mix. 7h04, vamos para um rápido intervalo. 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

0: Você anda gastando dinheiro com bet, meu irmão. Você anda se ficando prejuízo aí com bet. Como é que tá a sua vida, hein? Você conhece alguém que tá endividado por causa desse danado, desse jogo de bet? Olha, essa bet eu quero longe de mim, sabe? Ainda bem que eu não me encanto com isso. Pode estar lá o meu ídolo que for, do futebol, da música. Comigo não tem moral. Eu não, o meu dinheiro é sagrado, rapaz. É pra o meu divertimento, o meu consumo, pra minha família. Não é pra ficar dando pra bet, ficar enriquecendo, fazendo todo mundo de besta aí no dia a dia, não. Tá, manda sua opinião, o que é que você acha aí desse processo na ludopatia que tem aumentado aqui no Brasil. É o vício em jogos, né? A chegada à capital agora pela LCTU Norte está numa boa. Você circula com tranquilidade em direção à região central. Leste-Oeste aumentou o fluxo aqui, assim como também quem vem pela Santa Amélia, descida da Ladeira do Calmon. Mas, olha, sem dúvidas, o principal corredor de transporte da capital, a do Valdo Góes Monteiro, especialmente a partir da curva do Canaã Santo Amaro, em direção a Fernandes Lima, é onde apresenta aí maior, nesse momento, lentidão no momento. 7:10.
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2: É, Marcos, esse assunto das bets tá mexendo com os nossos teleouvintes hoje, viu? A gente provocou e quer saber, você já apostou? Já perdeu mais do que podia? Conhece alguém que já se endividou? O que que você acha? Qual a sua opinião sobre as apostas online? O Carlos, do Benedito Bentes, ele interagiu aqui no Zap Mix. Ele tá dizendo que já viu amigos comprometerem dinheiro que deveria ser usado nas despesas de casa. Aí ele falou: gente, começa com pouco, mas a pessoa perde e quer apostar de novo para recuperar quando vê já gastou o dinheiro que estava fazendo falta. A Márcia do Jacintinho, também falando aqui, diz que nunca apostou, mas acompanha um problema que está acontecendo na casa dela, na própria família. Ela diz que acha perigoso porque fica muito fácil, tá todo mundo com o celular na mão. A pessoa acaba perdendo a noção do quanto está gastando e vai na empolgação. E a outra interação é a do Rodrigo, da Jatiuca. Ele diz que já apostou, mas considera que o maior problema é quando a aposta passa a ser vista como uma maneira de ganhar dinheiro. Então a pessoa começa a contar com aquele dinheiro para pagar uma conta e já deixa de ser diversão. Isso não existe. O Rodrigo da Jatiuca interagindo com a gente.
0: Já deixa de ser diversão, é piração, né? Então deixa de ser doido, né? Com doidice de querer ganhar dinheiro com um esquema que é pronto para tirar dinheiro de você. O lucro deles é muito maior. E tem aí influenciadores fazendo contratos aí com essas empresas, tá certo? Onde eles sabem claramente que para o volume de perdas e derrotas, consequentemente lucro para as bets, vai aumentar o percentual de lucro dele. Tem um tal de Prior, que participou aí de um tal de um reality show aí, entendeu? Que foi descoberto agora usando e assinou um contrato sabendo que tinha uma empresa que, obviamente, a partir do prejuízo causado para as pessoas, ele ia ganhar um percentual a mais. Isso é um absurdo.
2: Olha a mensagem que chegou agora para mim. É do André Gomes, do Tabuleiro do Martins. Ele disse que já ficou endividado depois de apostar. Ele disse que foi tentando recuperar o que vinha perdendo e só aumentou o rombo. E depois percebeu que precisava parar. Gente, que relato. André, obrigado pela sua participação.
0: Obrigado aí pela confiança. Obrigado. E não caia mais, cara. E dê conselhos aí. Que bom que você contou a sua própria história pra gente dividir com pessoas aqui. Não é fácil. Muito obrigado por confiar no Jornal da Mix.
2: E conseguiu, né? Se chegou nessa reflexão.
0: Tá consciente.
2: Não é uma preocupação apenas de quem tá ouvindo aqui, comentando, interagindo. Eu vou trazer aqui o dado de uma pesquisa do Procon de São Paulo, que foi divulgada esse ano, que apontou que quase 40% dos apostadores consultados disseram ter se endividado depois de usar sites, apostar em jogos e sites online, em bets. Outro levantamento do Data Senado mostra o tamanho da preocupação. 77% dos entrevistados consideram importante ou muito importante criar regras para evitar que as pessoas se endividem com jogos. E aí eu devolvo a pergunta mais uma vez para quem está acompanhando a Mix agora. As bets já causaram algum problema financeiro na sua casa? Já viu alguém pegar dinheiro emprestado, atrasar uma conta, se endividar por causa de aposta? E ainda pergunto mais, viu, Marcos? Você já viu alguém ganhar muito, mas muito dinheiro com aposta online? Ganhar prêmio de dizer, nossa senhora, isso vale a pena? Manda sua mensagem para o Zap Mix 98170 9808.
0: É isso, 7:14, é a sexta-feira, começando com debates importantes, hein, para sua vida, para o seu dia a dia. Esse é o compromisso do Jornal da Mix, é assim que se faz jornalismo, né? Como diz o nosso querido Warner Oliveira. Olha, vamos agora à participação do jornalista e blogueiro Edivaldo Júnior.
3: E o tema de hoje é os novos clãs políticos de Alagoas. Olha, nas últimas eleições a gente ouve falar muito aí da família Calheiros como um clã político, o que pode ser verdade, né? Porque a família tem o senador Renan, o senador, e o Renan Filho agora também senador, candidato ao governo, o Renan vai para a reeleição e o Remy Calheiros, que é deputado estadual, vai para a reeleição. Mas tem outras famílias aí que têm tanto quanto tantos candidatos ou políticos quanto os Calheiros, ou até mais, que vão entrar nessas eleições com força. A família Caldas, por exemplo, do João Henrique Caldas, que era prefeito de Machó, candidato ao governo, terá aí pelo menos mais duas pessoas disputando o mandato. A mãe dele, a senadora Eudócia Caldas, ela é senadora, deve ser candidata a deputada federal, e a mulher do JHC, Marina Cândia, deve ser candidata ao Senado. E aí o JHC, se for eleito governador, por exemplo, pode eleger a mulher e a mãe ao mesmo tempo. A outra família muito poderosa, a família Lira, o Arthur Lira é um dos mais influentes deputados do Brasil, né? Vai para a eleição do Senado, mas está colocando o Álvaro Lira, filho dele, para disputar a vaga que é dele hoje na Câmara dos Deputados, e tudo indica que o filho dele será eleito, e o Arthur tem uma batalha dura aí pela frente, mas com boas chances de vitória. Outra família aí, candidata a clã, é a Barbosa, do Luciano Barbosa, lá em Arapiraca. O Luciano é prefeito de Arapiraca, está no quarto mandato, mas em 2022 fez o filho Daniel Barbosa deputado federal, que agora concorre à reeleição com boas chances de vitória, e tem um outro filho do Luciano, Lucas Barbosa, que vai disputar a vaga de deputado estadual também com boas chances de vitória. E aí, ó, família Beltrão, lá no Litoral Sul, família Cavalcante, no Litoral Norte, família Lopes em Penedo, família Canuto em Pilar, o GG. Se a gente for dar uma rodada em Alagoas, tem várias famílias influentes, candidatas a clã, que vão participar nas eleições desse ano, seja disputando vagas na Câmara dos Deputados ou na Assembleia Legislativa. As famílias aí mais poderosas ou mais conhecidas vão tentar cargos majoritários, mas ó, tem muitas famílias que têm influência regional, os Pereiras, por exemplo, na região ali do Agreste, o Silva ali, Juqueiro, tem várias famílias buscando aí ampliar suas influências, a influência nas eleições deste ano. Eu hoje fico por aqui, até a próxima.
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2: E um grupo de atuação especial em sonegação fiscal e lavagem de bens deflagrou na manhã de hoje a Operação Desmonte, para desarticular um suposto esquema criminoso de sonegação fiscal, lavagem de bens e fraudes tributárias envolvendo empresas do ramo de reciclagem de metais, conhecido como setor de sucata. O prejuízo estimado aos cofres públicos ultrapassa R$16.200.000.
0: A operação cumpriu 12 mandados de busca e apreensão, sendo 7 em residências e 5 em empresas localizadas nos municípios de Maceió e também Marechal Deodoro.
2: As investigações apontam para a existência de um conglomerado empresarial estruturado para reduzir ilegalmente a carga tributária, ocultar patrimônio e movimentações financeiras e ainda utilizar pessoas interpostas, mais conhecidas como laranja, né, o cabeça, como titulares formais das empresas.
0: A dívida tributária já constituída em certidões de dívida ativa já soma R$16 milhões, montante que seria suficiente para viabilizar a construção de cerca de 649 moradias populares destinadas a famílias em situação de vulnerabilidade social, demonstrando o impacto direto da sonegação na capacidade de investimento do poder público.
2: O Ministério Público de Alagoas agora vai requisitar a instauração de procedimento administrativo de responsabilização E, paralelamente, a Secretaria de Estado da Fazenda realizará a consolidação atualizada dos débitos fiscais que foram identificados durante a fiscalização. A investigação.
0: Um outro detalhe importante para você que está acompanhando é que o nome da operação ele faz referência à atividade desenvolvida pelo grupo investigado que atua no segmento de reciclagem de metais, popularmente conhecido como ramo da sucata. Ao mesmo tempo, simboliza a atuação do Ministério Público para desmontar a estrutura empresarial e financeira que, segundo as investigações, teria sido organizada para viabilizar fraudes fiscais, sonegação de tributos, lavagem de bens e ocultação patrimonial.
2: O Jornal da Mix faz uma pausa agora. Vamos respirar, hein? Daqui a pouquinho a gente traz mais participações de ouvintes que estão aqui, ó. Tá chegando mensagem. 9 981 70 9808. Gente, é tanta coisa na cabeça. 98170-9808. 98170-9808 é o Zap Mix, hein?
0: É por isso que tem que ser como eu. É melhor sem nada na cabeça. Porque quando bota muita coisa, erra até o número. Daqui a pouco a gente volta.
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4: Diego Barone com uma dica imperdível de game agora, hein? É o Lego Batman, o legado do Cavaleiro das Trevas. Eu tô jogando e assim, já se tornou meu mais novo vício. Que perfeição, tá? Eles conseguiram juntar duas jogabilidades consagradas num único game. A do mundo dos jogos da Lego e a infinidade de pecinhas pra destruir e montar, cheio de quebra-cabeças e bom humor. E a do mundo do próprio Batman nos games. Sabe aquele jogo, o Batman Arkham City? Tem o Arkham Knight também, dois grandes sucessos. Então, é como jogar esses jogos, mas em formato Lego, mas vai muito além disso. Pra você ter uma ideia, na fase de introdução, você joga com o Bruce Wayne no caminho pra se tornar o herói, com todo o treinamento e que junta numa única história tramas de todos os filmes do Batman, entrelaçadas, encaixando referências uma na outra de um jeito muito criativo e isso tá presente em todos os momentos. E tem diversas roupas famosas do Batman pra você usar, muitos outros personagens jogáveis, além da chance de pilotar várias versões do Batman. É gostoso de jogar, leve e divertido. Não é tão difícil, apesar que tem os desafios interessantes e celebra o personagem de um jeito único. O jogo Lego Batman, o legado do Cavaleiro das Trevas, está à venda para diversas plataformas. Me segue no Instagram para mais, @DiegoBaroneNoAr, e lá tem um link para o canal Kryptonita no YouTube, onde eu apresento vários conteúdos desse universo.
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2: Eita, valeu, hein? Sexta-feira, rapaz. Olha, parece que todo mundo decidiu resolver situações aqui na cidade, no centro, né? No mesmo horário. Resultado, quem deixou pra sair mais tarde tá sofrendo mais, tá? O trecho da Avenida Fernandes Lima, ali do encontro Rotary Fernandes Lima, ele não tá vermelho não, ele tá na cor bordô. Quando tá assim é porque tá lento, lento, lento, né? Então, pra você tem que ter paciência nesse percurso Rotary até ali a Praça do Centenário, tá certo? A descida da ladeira, ela tá com trânsito moderado. Então, vai na boa, vem na paz. Deixa eu ver aqui quem tá chegando à Capital Lagoana pela L101 Sul. A chegada à Capital Lagoana pela L101 Sul também tem boa fluidez, graças a Deus, sem registro de acidentes. Isso é o que é melhor, né? Caso você esteja percebendo alguma alteração, interaja conosco, 981 70 9808. Hoje a gente tá provocando você a se posicionar sobre a questão dos gastos com bets. Pessoas que estão acreditando que jogar em bet é investimento e só perdem dinheiro. Estão se endividando, né? É, fica pedindo 100 reais, 50 reais, dando a entender que está ali resolvendo um pepino rápido, quando na verdade é para cobrir rombo ou até continuar jogando em bets. Então, interaja conosco dentro da nossa programação. Então, agora são 7 horas Marcos, e 26
0: minutos.
2: Tem aqui,
0: minutos. Ó, tem mensagem do Vivaldo Chagas. Mandou mensagem aqui para o Zap Mix. Ele disse, sobre bet, desliguei um funcionário e depois fiquei sabendo que os 14 mil da rescisão ele perdeu em 2 dias apostando em bets. Gente, é a realidade. A gente não tá aqui falando de algo distante da realidade, não. É absurdo o montante de dinheiro que tá sendo destinado para aposta online. São mais de 60 bilhões de reais saindo dos orçamentos das famílias brasileiras que saíram em 2025. É algo que a gente, assim, não consegue conceber. Quanto que esse dinheiro fez falta e tá fazendo falta, porque a gente ainda não tem o cenário de 2026, nós estamos agora no segundo semestre ainda, mas quanto mais de 60 bilhões de reais fazem falta na economia que circula, em tudo, pro dono do mercadinho do seu bairro.
2: E usando o cartão social, do bolso, né?
0: Do
2: pra jogar nisso. Teve que ter até um bloqueio agora, não pode mais fazer essas apostas. São situações aí da sociedade. Você pode interagir conosco, 981 70 9808. A gente tá agora com um assunto muito importante, recebendo aqui a Vanessa Cavalcante. Ela é coordenadora jurídica do Centro de Defesa da Mulher. Isso é um outro grave problema social que nós temos, que é exatamente a violência contra a mulher. E hoje a gente vai falar sobre o aniversário, né, da Lei Maria da Penha, que reforça a importância também da luta pelo enfrentamento à violência contra a mulher. Um absurdo, né? Eu sempre tive um posicionamento contrário a isso, porque vi amigos, né, e pessoas próximas crescerem sob o jugo de pais alcoólatras, violentos, que muitas vezes agrediam as suas mães, e posteriormente a gente ia brincar na rua e ficava os coleguinhas falando, né? Teve uma briga na sua casa, você ouvia sua mãe chorando, a gente não entendia o que era violência doméstica, né? Ela não tinha essa classificação. E era naturalizado na época, porque disse, não, em briga de marido e mulher, ninguém mete a colher. A gente mete marido na cadeia. Marido violento, agressor, vai pra cadeia. Porque quando ele bate numa mulher, ele ao mesmo tempo está batendo em todas. E ainda cria traumas para os filhos de um modo geral. Quantos desses filhos podem se desviar também para a dependência química, tá certo? Podem ter problemas regulares no dia a dia da escola. Então a gente tem que combater isso de forma efetiva. E felizmente temos uma lei, uma mulher muito corajosa no Brasil, chamada Maria da Penha, né, que viveu uma violência extrema do seu próprio marido, não desistiu até colocá-lo na cadeia. E por isso que ela tem um nome que da lei, né, aí para todo o Brasil. Vanessa, fiz essa breve introdução para, obviamente, a gente render ainda mais com você. Em Maceió, em Alagoas, como é que o CDDM tem acompanhado essa evolução do aumento de denúncias? Ainda há subnotificação ou as mulheres hoje já estão mais conscientes de que precisam interromper o ciclo da violência? Bom dia.
0: Bom dia, Vanessa. Bem-vinda.
3: Bom dia. Existe sim a subnotificação, né? Porque apesar de ter mais acesso a como fazer a denúncia, a identificar de forma mais rápida como funcionariam os meios e que inclusive aquilo que ela está vivendo é violência, muitas mulheres ainda estão sob o jugo do medo.
2: Demora, né, para compreender.
3: Exatamente. Às vezes, né? E que ter a coragem de dar os passos necessários para sair do ciclo da violência. Nós atendemos diariamente muitas mulheres que nos procuram com medo, relatando as violências sofridas, mas elas, ao mesmo tempo que elas temem que a situação se agrave, elas também temem denunciar para que aquela situação não fique mais grave do que já está. Então, muitas vezes nós sabemos que nunca é muito difícil que uma mulher, principalmente uma mulher que não esteja vivendo a situação da violência física, que é aquela mais visível e palpável para a mulher, quando ela está vivendo uma violência psicológica, uma violência moral, ela tende a adiar esse momento da denúncia, esse momento de romper o ciclo, né? Porque muitas vezes ela tem medo que aquilo ali, que a denúncia, gera uma retaliação maior. Então, por isso que não basta apenas nós conscientizarmos, nós falarmos sobre como denunciar, nós precisamos também da estrutura emocional para essas mulheres, acompanhamento psicológico, para que elas consigam realmente primeiro criar nelas a força necessária para romper o ciclo da violência, porque não é só denunciar.
0: 20 anos de Lei Maria da Penha. Eu poderia fazer uma pergunta aqui para você, Vanessa. O que, que efetivamente mudou na vida dessas mulheres após a criação dessa lei? Mas aí eu vou mudar. O que, que ainda não mudou? Apesar de uma lei que é uma lei tão importante, o que, que ainda precisa melhorar? Por que, que aí a gente continua registrando tantos e tantos casos de violência contra a mulher?
3: Na minha perspectiva, eu acredito que para combater a violência doméstica nunca vai ser suficiente só criação de legislação. É necessário entender que o problema da violência doméstica, ele é um problema estrutural. Uhum. Então, ele é uma consequência de uma construção social. Então, enquanto nós não trabalharmos também com a prevenção, com a mudança de mentalidade da sociedade, ainda vai continuar acontecendo, porque a criação das leis, ela só vai atuar no pós-violência, né? Então, nós precisamos entender que para haver uma mudança, e principalmente uma mudança a longo prazo, precisa ter um trabalho maciço, principalmente na prevenção.
0: Toda violência, ela começa com um relacionamento abusivo, correto?
3: Sim. Quando nós falamos de violência doméstica, precisamos entender que há um escalonamento. Ninguém inicia, até hoje, em todos os anos que eu atuo nessa área, eu nunca vi uma mulher chegar para mim e dizer que na primeira vez que ela se relacionou com um homem, ele já foi agressivo. Não, essa violência, ela vai escalando. E por isso que muitas vezes é muito difícil a mulher compreender, reconhecer e romper. Porque se no primeiro momento o homem já fosse agressivo, ela ligou um alerta. Só que são sinais sutis que ao longo do tempo vão crescendo. E quando a mulher vem reconhecer aquela situação como realmente um perigo iminente, ela já está envolvida emocionalmente. E, inclusive, há estudos que relatam que esse envolvimento emocional, ele dificulta no discernimento da vítima. Por mais que ela saiba que aquilo ali não é certo, não é correto, o cérebro dela, como um mecanismo de defesa, tende a tentar encontrar justificação para aquele comportamento. Então, por isso que muitas vezes ela acaba perdoando, dando novas chances, porque é um mecanismo de defesa do próprio cérebro para lidar com aquele trauma que está sendo gerado por uma pessoa a quem ela ama, quem seria um modelo de segurança emocional para ela.
2: E que foi o pai, que é o pai dos filhos. Porque a grande questão também é que, a depender da criação que essa mulher teve, a mãe dela, a avó dela, a bisavó dela, criou o lema dentro da família que casamento é para sempre e que se ela não souber segurar o marido, o fracasso é dela, entendeu? E é aí onde esse agressor se sobressai, não é? Primeiro com um ciúme excessivo, primeiro interferindo no modo que ela se veste, depois dominando o salário que ela ganha.
0: Esse é o problema.
2: E psicologicamente é oprimindo.
0: Porque, né, as mulheres de hoje pensam diferente das mulheres da geração das nossas avós, bisavós. Então, é complicado você receber, é complexo, na verdade, você receber um conselho de uma pessoa da geração da década de 30, da década de 40, até um pouco menos, né? Mas década de 20, né? Bisavós que ainda estão aí lúcidas e dando palpite. Mas é difícil, é complexo você conseguir assimilar como essas mulheres da geração, das gerações passadas, conseguiam segurar, ficar nesse meio, mesmo sendo um relacionamento abusivo, um relacionamento sem respeito, um relacionamento com traições. E, enfim, a gente sabe do contexto social em que as mulheres viviam naquela época. Mas você, como mulher hoje, e com todas as conquistas que já tivemos ao longo dos anos, ainda aceitar esse tipo de argumento? Ah, porque é a família? Não deixe seu marido, ele vai mudar, filha. Isso aconteceu comigo. Olha aí, eu vivi 50 anos. E aí? E aí? Como é que a mulher de hoje responde a isso?
2: Ainda tem um detalhe, Vanessa. Essa história de aconselhamento que as igrejas inventaram agora, evangélicas, para preservar as famílias. Porque se tiver uma separação, vai cair o dízimo no final, né? Aí vai falar com o pastor, com o líder, a mulher do pastor, e disse, não, porque é o aconselhamento, é um momento que o inimigo estava agindo dentro da casa. E aí omite a própria violência até que um dia ela acontece de forma mais escalonada. Vocês já detectaram isso também, essa interferência religiosa com sentido religioso nesse tema também?
3: Sim, com certeza. Nós atendemos várias mulheres que muitas vezes elas vêm com esse relato de não querer levar adiante porque é a família, porque Deus não concorda com o divórcio, etc. E assim, inclusive já tem trabalhos de igrejas sérias que justamente é para trazer essa conscientização.
2: Que bom,
3: de
2: então
3: que
2: já violência.
3: Né? Exato. Nós temos, inclusive, nós temos feito parcerias com líderes religiosos sérios para justamente levar esse trabalho de conscientização para essas mulheres, para orientar. Tem igrejas hoje que elas já estão criando como se fosse um grupo, né, para receber essas situações e saber lidar, mas sim, ainda há muita violência, há muita perpetuação da violência pelas questões religiosas dentro das instituições religiosas. E nós temos, inclusive, levantado um alerta. Inclusive, esse mês eu vou estar participando de uma conferência que é justamente para esse público. Né? Uma pastora, ela está lançando um livro, que o nome do livro é Altar da Dor. E nesse livro ela traz justamente a forma como a violência é institucionalizada pelas instituições religiosas. E é justamente com esse objetivo de levar a conscientização para essas mulheres de entenderem que o matrimônio, ele não está embaixo, ele não está protegido e chancelado pela violência, né? Porque é preciso nós trabalharmos realmente é um trabalho de formiguinha, conscientizar, orientar, mostrar para essa mulher que a violência não vai ser protegida pela Bíblia, pela religião, pelo matrimônio. Então, nós vamos conscientizando. Mas uma coisa, inclusive, fora essa questão das instituições religiosas, como elas têm atuado ao longo dos anos, né, porque isso é algo recente, né, esse movimento realmente de escancarar para a mulher que ela deve denunciar a violência. Ah, não, Deus pode perdoar o seu marido, mas você denuncie, porque se ele foi violento, ele vai se resolver com a justiça humana também.
2: Claro.
3: Então, esse é um trabalho recente, né, que está acontecendo. A gente está vendo esse movimento acontecer do ano passado para cá. E foram anos das mulheres sendo silenciadas nesses ambientes e tendo que lidar com essas violências. Mas, assim, uma coisa que eu observo também é que, apesar de nós termos essa ideia de que essa mentalidade de, olha, você tem que se manter no relacionamento, fosse algo das gerações anteriores, a realidade não é essa apenas. Uhum. Nós vemos, sim, aquelas mulheres, elas tinham, isso era muito naturalizado, mas nós vemos hoje muitos movimentos, principalmente nas redes sociais, de mulheres novas, que elas perpetuam através desse discurso de feminilidade, de marido provedor, elas perpetuam essa ideia para as mulheres, e são mulheres jovens falando sobre isso, de que elas precisam se submeter ao marido de uma forma integral. E muitas vezes elas se valem justamente de discursos, embasam muitas vezes o seu discurso na própria lei, na própria palavra também, da Bíblia, etc., para justificar esse ensinamento. Então, assim, hoje nós precisamos entender que a conscientização para as mulheres não receber esses conselhos não é só da avó.
2: Claro.
3: Não é só daquela senhora mais antiga, que tem uma outra visão. Não, existem mulheres jovens hoje que continuam perpetuando esse discurso e distorcendo a realidade. Né? Porque às vezes
0: a rede social está aí também,
3: exatamente,
0: viu, para bagunçar mais o ambiente.
3: Os movimentos redpios, eles estão seríssimos, trazendo justamente essa situação de colocar o homem em uma posição de superioridade. Porque o que é que gera no homem essa pra praticar essa violência? é a sensação de superioridade, de ver a mulher como um objeto de posse dele. Então, ele não aceita o não, ele não aceita essa mulher contrariar as suas decisões, ele não aceita que essa mulher pense e discuta, argumente com ele. Então, então, por não enxergar essa mulher como um ser independente, e sim como algo da posse dele, que ele pratica essa violência.
0: Agora, Vanessa, pegando por esse gancho, existe um momento que é muito perigoso, que é o momento que a mulher decide ali que não quer mais e escancara para ele que acabou, e aí é que vem o BO. A gente tem uma rede de apoio hoje que possa garantir a proteção para essa mulher nessa situação que é mais delicada?
3: Sim, é justamente o que a gente chama de rota crítica, que é aquele momento em que a mulher decide denunciar. Então, enquanto ela está ali decidindo, indo na delegacia, fazendo BO, ML, todo aquele caminho ali que ela vai percorrer até realmente conseguir efetivar, sair desse ciclo, a gente chama de rota crítica, porque qualquer coisa, por menor que seja, pode desencorajar essa mulher a levar adiante essa denúncia. E hoje já existe, sim, uma rede de proteção que ela, inclusive, ela surge do próprio direcionamento da Lei Maria da Penha, de como deveria se realizar. Então, as questões das delegacias especializadas, ter uma equipe multidisciplinar para acolher essa mulher e ouvir o relato dela de uma única vez, para que ela não precise estar repetindo e sendo revitimizada, os abrigos para acolher essa mulher. Então, tudo isso são mecanismos que a lei trouxe, dizendo que precisavam ser criados para que facilitasse, de alguma forma, o acesso a essa mulher a sair desse ciclo de violência. Hoje, quando nós falamos de Alagoas, Maceió, ele já tem essa rede de proteção bem estruturada, né? Nós temos dois juizados, nós temos duas delegacias, uma delas funciona 24 horas, temos um abrigo do município, que é um abrigo que a mulher pode ficar por um período de 3 meses, inclusive, se ela precisar, não tem para onde ir. Tem um abrigo temporário, que é o da Casa da Mulher Alagoana, que é o judiciário que mantém, e ela consegue ficar abrigada ali até a medida protetiva sair. Temos a Patrulha Maria da Penha, que vai ficar acompanhando aquela mulher que está com medida protetiva. Porém, essa não é a realidade do interior. O nosso interior, ele não tem essa estrutura de rede. Muitas vezes a mulher sofre uma violência no final de semana, ela não tem uma delegacia funcionando para ela denunciar. Ela não tem um abrigo para acolher ela ali, porque muitas vezes ela sai de casa sem nada, só com a roupa do corpo. Então ela vai ficar a depender de que um amigo, um vizinho acolha aquela mulher. Ela muitas vezes precisa se deslocar da cidade dela para conseguir um atendimento, um exame de corpo de delito. Então todos esses empecilhos que essa mulher encontra no caminho, muitas vezes eles fazem ela retroceder na decisão da denúncia, porque ela pensa assim, é um sofrimento a mais, eu não tenho como chegar, vai ser muito difícil, ela já está sofrendo, então tudo isso dificulta. Então a forma mais eficiente era justamente interiorizar esse acesso a uma rede

0: vai convidá-la para vir mais uma vez. Nós estamos no Agosto Lilás, é um mês de conscientização contra a violência, de combate à violência contra a mulher. Então, é um assunto que vai estar na nossa pauta até o final. Já está sempre na nossa pauta, mas esse mês com mais destaque aqui no Jornal da Mix. Agradecer a Vanessa Cavalcante, coordenadora jurídica do Centro de Defesa da Mulher, CDDM. Mande um abraço a todas as mulheres guerreiras que fazem parte dessa rede de apoio também da Casa da Mulher Alagoana, com a Paula à frente lá. Tchau, tchau, Vanessa. Obrigada. Até a próxima.
1: Pois é, e você que está acompanhando o nosso programa, se você é religioso ou religiosa, lembre-se, Deus é amor. Ele jamais permitiria que nenhuma mulher ou filho seu sofresse, né? Ele já sofreu por nós. Então, esse é o princípio básico, tá? Vamos enfrentar essa causa de frente como nós realmente precisamos, tá bom? 7:44 na Med Rádios. 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
3: Pergunta da Letícia de São Paulo. Minha mãe compra título de capitalização há 10 anos porque diz que rende e ainda pode sortear 1 milhão. Eu fui fazer as contas e ela tem menos dinheiro do que colocou. Como explico pra ela que isso não é investimento?
4: Letícia, você tá certa. Título de capitalização não é investimento, tá? É um produto que mistura economia planejada com sorteio. A maioria desses títulos rende menos que a poupança e, em muito caso, pode devolver um valor menor do que o que você colocou se você resgatar antes do final do prazo. Mas não bota a culpa na sua mãe, tá? Principalmente o pessoal mais velho, que não tinha acesso à internet lá atrás, acabava caindo no papo do gerente do banco, que muitas vezes oferece porcaria pra ele ganhar comissão. E no título de capitalização, o banco tenta seduzir a pessoa com um monte de sorteio de TV, geladeira, moto. Mas a verdade é que esses produtos são comprados com o dinheiro da taxa dos próprios participantes. Por isso que é tão ruim, né? Como é um negócio tradicional pros mais antigos, você vai ter que ir com calma e mostrar na ponta do lápis como outros investimentos rendem muito mais que isso. Mostra pra sua mãe que o título de capitalização rende pouco pra caramba e que o banco usa aqueles sorteios pra tentar seduzir as pessoas, né? Hoje, uma caixinha, cofrinha, até a poupança mesmo, tem uma rentabilidade bem melhor e vão enriquecer sua mãe bem mais rápido. Só que o ideal é você sentar com calma e mostrar pra ela os cálculos pra ela entender melhor, tá?
5: Se você tiver alguma dúvida, manda uma mensagem pra gente no WhatsApp da Mix, 11 98 3408 mil, e me segue nas redes sociais Primo Pobre no YouTube e @EduardoFeldberg no Instagram.
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1: 7:48. Abre o microfone, Kel. E tá cheio aqui de marca de acidente, hein? Na leste-oeste, tá B.O., hein? Tá B.O. O trânsito tá começando lá embaixo, meu amigo, no supermercado, pra quem tá vindo de Jacarecica. Tá vindo, subindo a leste-oeste pra ir pra o terminal rodoviário, pra ir pro farol. Vá por outro caminho, muda a rota aí. Dá tempo ainda? Então muda a rota. Tá ruim. Leste-oeste aqui com registro de acidente no sentido Jatiúca e terminal rodoviário. Outro sentido, se você for continuando aqui também, tá ruim, tá pesado, hein? Pra Cambona. E voltando também, quem tá vindo do farol pra Jatiúca, até a bifurcação, o acesso ali ao terminal rodoviário, tá pesado o trânsito. Tá pesado, passando pela ponte ali, ó, do Reginaldo. Tá pesado, tá tudo parado aqui, pelo menos é o que o Waze tá mostrando. E tem um registro de acidente também ali por trás, na Fernandes Lima, tá? Por trás do shopping, ali da Fernandes Lima, por trás da Casa da Indústria, aquela rua ali, trânsito também de moderado a intenso, com registro de acidente aqui reportado pelo Waze. Agora, 7:49, teve um registro também de um teleouvinte dizendo de um acidente, tá? Um acidente aqui na Menino Marcelo, em frente ao Banco do Brasil, na Serraria. Então, o trânsito já não tava bom, aí agora, meu amigo, é que piorou de vez, ele tá dizendo. Ele mandou uma foto, eu tô jogando aqui no grupo, pra gente resgatar essa foto pro YouTube. Mas ele diz aqui, deixa eu ver quem foi que falou. Só tem aqui, eu sou intocável, né? Ele é intocável no seu nome. Carlos. É o Carlos. Valeu, Carlos. Valeu mais uma vez. Sempre tá interagindo com a gente. E o Carlos foi o que falou agora, não foi do acidente. Peraí, que eu confundi.
2: Marcelo, não?
1: É o Marcelo. Não, é o PC.
2: Perdão, na Avenida Menino Marcelo, né? A informação aqui desse acidente, tá certo? E o trânsito já não tava bom, infelizmente deverá ficar ainda mais intenso. Não é a foto do jardim aqui que você tem?
1: É a foto do jardim, é. Pronto. O PC. Valeu, PC. O Carlos foi o que também interagiu com a gente agora sobre as bets. Você já viu alguém se endividar? Alguém ficar numa situação complicada em relação à perda de dinheiro em bets? Tá aí, então vamos ouvir o Carlos.
3: Bom dia a todos da Rádio Mix. Tem um primo meu, que ele ganhou num jogo, apostando, né, nos times, ganhou R$17.000. Nesses 17 mil, ele apostou de novo, saiu apostando, perdeu todo o dinheiro, perdeu 17 mil. E o pior ainda, achando que ia recuperar alguma coisa, pegou o dinheiro que ele tinha juntado junto com a esposa para o aniversário do filho, gastou tudo. Além de perder tudo, ainda perdeu a esposa, perdeu a família. Hoje em dia tenta recuperar a família, deixou de jogar, não joga mais, mas nem a esposa não confia mais, achando que ele ainda está no vício, mas ele deixou o vício. Mas tá, quem sabe ele recupera a família. Tá difícil, mas vai recuperar.
2: Pois é, né? Jogou fora o que tinha de mais precioso, que era o amor da família, né? O amor do filho, em função de uma aventura. E impressionante, ter ganho e ter tido a necessidade de continuar ganhando. Quer dizer, 17 mil. Ele não jogou isso. Ele jogou e ganhou menos e ganhou o máximo, mas não conseguiu parar. Veja como o vício cega, literalmente, o envolvimento das pessoas. Tem mais algum? Era só esse? Então vamos agora para a participação da Renata Marques, trazendo detalhes sobre o Mix Cultural.
4: Está na hora de você descobrir qual é a sua programação do final de semana. Então aumenta o volume, porque o Mix Cultural está no ar. 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A sexta começa com uma vibe única, à beira-mar de Maragogi, com a Noite do Som das Ondas. Uma experiência especial para quem quer curtir o pôr do sol e uma brisa da praia ao som de muita música ao vivo e boa energia. O evento convida o público para relaxar e apreciar o litoral alagoano em grande estilo. Já no Rex Jazz, e ainda na sexta, acontece o Muvucão 2.0. A pista mais quente da cidade promove uma verdadeira viagem ao tempo, misturando hinos do Summer Electro Hits, O peso do Furacão 2000, o pagode e o brega funk antigo, além de muitos ritmos underground e sonoridades latinas. O sábado começa com diversas atrações. A Uninasal recebe Blackpink, One Day e Your Area. Em comemoração aos 10 anos da estreia do fenômeno do K-pop Blackpink, o evento realizado pela Festiva K-pop em parceria com o Festiva Nerd promete o dia inteiro de apresentações, brincadeiras e celebração para os fãs do gênero. Já o El Porteño, ainda no sábado, tem um especial de rock em dobro. Uma noite imperdível, onde a banda apresenta em primeira mão um repertório exclusivo montado para sua turnê em São Paulo. E no sábado tem muita nostalgia no Rex Jazz, com Bug 2000. Um set especialíssimo, focado no auge da cultura pop e eletrônica dos anos 2000. Do Summer Electro Hits ao funk, passando pelo axé, rock e muito mais. Vamos para um giro de notícias do mundo pop? O amor está no ar. Shawn Mendes e Bruna Marquezine visitam projeto social em favela carioca. Karol G vai lançar músicas com Drake e Bruno Mars no seu novo álbum. Tudo o que Jonas Brothers lançavam no passado virava ouro. E Joy Jonas precisou fazer terapia após o seu flop na carreira solo. E esse foi mais um Mix Cultural e eu espero vocês na semana que vem. Continue aí porque você está no melhor mix do Brasil.
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2: 7:54, hora de também sabermos detalhes sobre o mundo do futebol com ele que pede passagem, o maior comentarista do Brasil. Eu falo de Paulo Vinícius Coelho, PVC.
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5: Bom dia. O Corinthians ganhou o jogo e perdeu a vaga. E hoje vai amanhecer discutindo Memphis Depay, que está com um contrato renovado e não ainda anunciado oficialmente, mas o anúncio deve acontecer nas próximas horas, dias, provável, não certeiro, porque tem uma questão ainda que envolve assinatura. Enquanto não assinar, ninguém tem certeza absoluta. O Corinthians jogou uma partida abaixo do que deveria. E o Internacional resistiu à raça corintiana e à torcida corintiana, mais do que ao desempenho corintiano, que não foi satisfatório. O Vitória encerrou uma sequência de 5 temporadas seguidas do Atlético Paranaense, classificando-se para as quartas de final. E então temos, finalmente, Palmeiras e Santos, Cruzeiro e Atlético, Grêmio Internacional, Vasco e Vitória. É assim, 2 de São Paulo, 2 do Rio Grande do Sul, 2 de Minas Gerais, 2 com a letra V, de Vitória e de Vasco. Essas são as quartas de final da Copa do Brasil. E o sorteio é na próxima terça-feira, às 11 da manhã, na sede da CBF, no Rio de Janeiro. Paulo Vinícius Coelho, PVC, para a Central Gazeta de Notícias.
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2: É isso, 7:56, uma sexta-feira com temas importantes. Falamos de violência contra a mulher. É inclusive bom lembrar que a maioria ou boa parte da violência acontece no final de semana, com a desculpa de que os homens estão bebendo e que foi uma ação porque bebeu. Não, ele é violento, o álcool só fez liberar o que ele já tinha dentro de si para continuar sendo violento contra você, tá? Não use argumento religioso para proteger agressor. Agressor tem que ir para cadeia, tá? Deus é amor e não apoia qualquer tipo de violência. Toda vez que uma mulher apanha, todas apanham, tá? E a gente não tá aqui nessa vida para ficar batendo ou apanhando de ninguém. Já basta a violência que a gente tem que encontrar no dia a dia. Então somos contra a violência contra a mulher, apoiamos todas as leis, causas e iniciativas que previnam a violência contra a mulher. Denuncie, porque quem não denuncia a primeira agressão corre risco de vida e põe em risco a vida da própria família. Não existe futuro em famílias com homens violentos. Não existe futuro em famílias com homens que batem nas esposas na frente dos filhos. Violência, inclusive, que vai afetar psicologicamente as próprias crianças. O lugar de covarde é na cadeia. gosta de brigar, vá brigar lá com os presos, que é o que você merece. Esse é o nosso recado. Sobre a questão das bets, tire da cabeça essa sua ideia. Você não vai ficar rico com bets. Você não vai virar jogador de futebol bilionário por conta de bets. O programa é feito para fazer você perder, não é para fazer você ganhar. Os números trazidos pela Thaís são impressionantes. Não acredite em bets. Não coloque sua vida e a vida da sua família em risco. Com essa informação, a gente vai fechando a semana aqui no Jornal da Mix. Você sabe que eu adoro bom humor, mas tem assuntos que, obviamente, a gente tem que falar sério e em tom sério. É por isso que a gente está fazendo esse alerta para você. Beijo no coração. Obrigado, Thaís, pela companhia. Segunda-feira estaremos aqui. Até lá.
1: Tchau, tchau. Fiquem agora com o Kelsan, o melhor mix do Brasil. Até segunda.
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0: 0800-008-1000. Pede aí, vai!
1: Bom dia, Rádio Mix. Aqui é o Denner de Gravataí. Queria ouvir uma música do Eminem, Lose Yourself. Dá pra tocar aí? Sextou?
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0: Viu? Tocou!
1: Bom dia, Mix. Um ótimo dia pra todo mundo, hein? Manda um som aqui pra nós aqui em Minas Gerais, comendo pão de queijo aqui, sul das Minas Gerais. Manda Lord Royals pra nós, beleza? Abraço!

0: pela sintonia, Ana Paula, João e o Pedro. Eles estão indo nesse momento trabalhar e tá e curtindo a Mix FM, né? Muito obrigado aí pela sintonia, viu? Mandar um abraço também pra Josefa, tá curtindo a Mix, fazendo aquela caminhada matinal na orla mais bonita do Brasil e com aquele headphone no ouvido, curtindo a Mix, né, Josefa? Muito obrigado aí pela sintonia, viu? Boa atividade física pra você. E aí, quer participar? Dá tempo, vai lá. 11 983 408 mil. É só pedir a sua música, porque quem manda aqui na programação da Mix é você. Vai lá, Cauã, bom dia. Você quer curtir o quê? Fala, vai.
1: Bom dia, Rádio Mix. Aqui é o Cauã de Vitória, Espírito Santo. E gostaria de ouvir a música Cold Hearts, da Dua Lipa com Elton John. Bom dia, boa sexta pra nós.
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1: Mix 8:27, fechando aqui o primeira sequência do pede no zap com o som do Green Day. E aí, você curtiu o seu som? Quer pedir a sua música? Dá tempo ainda, vai lá. 11 983 408 mil. Depois do intervalo tem mais. E atenção, galerinha da Mix. Domingão é dia dos pais. 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

0: tranquilo. Então vai lá, 11 983 408 mil. Pediu, a gente atende na hora.
1: Bom dia, Mix. Eu gostaria que você tocasse uma música da banda Duran Duran. Sou daqui de Belém do Pará. Meu nome é Marcos. Valeu, um abraço.
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0: só pedir e a gente toca. Grita aí, vai!
1: Bom dia, Mix FM. Aqui é o Thiago, motorista de caminhão, aqui de Bauru. Toca uma do Chris Brown aí pra gente. Valeu, obrigado aí. Bom dia a todos aí.

0: gosta de ouvir. Betão, você quer curtir o quê? Fala aí, bom dia.
1: Bom dia, Rádio Mix. Beto aqui de Campinas. Vamos animar essa sexta-feira. Tocar Love Is Gone pra nós. Valeu, Rádio Mix.
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1: Mix 91, esse é o pede no zap, finalizando por hoje, tocando só as melhores, o que você mais gosta de ouvir. Pra você que mandou aqui a sua mensagem no zap Mix, no 11 983 408 mil, muito obrigado pela participação. E pra você que estava apenas curtindo numa boa, valeu.
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1: E agora eu tenho uma boa notícia sobre o Rock in Rio 2026. É que o festival acaba de anunciar um lote extraordinário de venda de ingressos. Isso mesmo, ainda dá tempo de garantir o seu lugar na cidade do rock, mesmo com 4 dias de eventos já esgotados, hein, gente? Esse lote extra de ingressos é o resultado de muitas compras que foram canceladas ou que a pessoa não finalizou. Portanto, essa é a última chance de conseguir comprar o seu ingresso para o festival. Lembrando que o Rock in Rio 2026 acontece nos dias 4, 5 e 6 e ainda 11, 12 e 13 de setembro no Parque Olímpico no Rio de Janeiro. Lembrando que esse ano o festival vai contar com shows de nomes como Elton John, Foo Fighters, Calvin Harris, Black Eyed Peas, Demi Lovato e Maroon 5 e muito mais. A venda do lote extra de ingressos para o Rock in Rio 2026 começa hoje, a partir de meio-dia, no Ticketmaster Brasil. E a Mix FM é a rádio oficial do Rock in Rio 2026. E aqui você fica por dentro de tudo.
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1: Mix 93 e vamos ao vivo até a praia de Ponta Verde. Vamos entender o que, é que está acontecendo por aí, Geleia. Bom dia.
3: Olá, Mixers. Bom dia, Kelsan. Bom dia, ouvintes ligados aqui na Mix, o melhor mix do Brasil. Estamos aqui na praia mais linda do Brasil.
1: Opa, vamos tentar contato novamente com meu amigo Geleia, ele que está trazendo informações direto da praia mais bonita do Brasil. Repete aí, Geleia!
3: Olá, Mixers! Bom dia, Kelsan! Bom dia, ouvintes ligados aqui na Mix, o melhor mix do Brasil. Estamos aqui na praia mais linda do Brasil, no Hotel Best West, na praia de Pajuçara, em Maceió, para um dia muito importante. O superintendente da Sescop, ele está aqui com a gente, o Adalberon Sá, e vai explicar pra gente o que é o dia C e que coffee break especial hoje, né, superintendente? Bom dia!
4: Bom dia, meu caro! Bom dia a todos os ouvintes! Um prazer estar com vocês aqui, reunindo hoje a imprensa lagoana, também reunindo as cooperativas aqui do estado, para falar desse dia. A gente está acostumado sempre a ouvir dia D, mas a gente está falando agora do dia C, C de cooperação, C de cooperar, mostrar a força desse movimento que é gerado a partir da união das pessoas, cooperando umas com as outras para gerar oportunidade de trabalho, emprego, renda, para gerar também prosperidade e desenvolvimento econômico, mas sem esquecer do interesse pela comunidade, que é um dos nossos princípios. E o dia C, Geleia, celebra exatamente isso, ações sociais, ações socioambientais voluntárias para a sociedade alagoana, promovido pelas cooperativas alagoanas.
3: Muito bem. C de coração, C de cooperar. Como é bom, como é importante nós precisarmos uns dos outros, é por isso que existe todo esse trabalho, todo esse envolvimento de vocês todos que fazem parte da Sescop.
4: Exatamente, e no dia 29, que vai ser o dia C, as pessoas vão ter a oportunidade de conhecer um pouco aquilo que as cooperativas já fazem no seu dia a dia, nas comunidades onde elas estão inseridas. São diversas ações voltadas à saúde, educação, educação financeira para crianças, jovens, para adultos. Você que está precisando de uma orientação financeira, tem clínica financeira promovida pelas cooperativas de crédito, ações de saúde pelas cooperativas de saúde, ações educativas, ações socioambientais, tudo gratuitamente promovido de forma voluntária pelos voluntários das cooperativas. Um grande programa, Geleia, para a família lagoana, no dia 29, a partir das 15 horas, lá no estacionamento do Maceió Shopping, para uma oportunidade de não só usufruir desses serviços gratuitos para a população, mas também aprender um pouco mais sobre cooperação e quem sabe até sair de lá fazendo parte de uma cooperativa.
3: É verdade, o amor ao próximo é o que nos une. Parabéns mais uma vez a Sescol, parabéns a todos vocês e continua você ligado aqui na Mix, o melhor mix do Brasil, trazendo sempre as melhores informações e os grandes eventos, Kelsan. Tchau, tchau.
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1: E a alta na inadimplência faz grandes bancos focarem em crédito de menor risco. Os três principais bancos privados do Brasil, Itaú, Bradesco e Santander, destacaram em seus balanços do segundo trimestre a prioridade para as linhas de crédito de menor risco, a exemplo do consignado e dos financiamentos de veículos e imóveis.
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3: Mix 910 e atenção, motoristas. Sextou com tudo vermelhinho aqui no Google Maps, apontando que o trânsito não está nada fácil em vários pontos aqui da capital. Pra você ter ideia, aqui ó, você que segue aí na Avenida Menino Marcelo, na Serraria, na altura ali daqueles supermercados, né? Tem três supermercados ali, um do lado do outro. Trânsito intenso nesse momento, tudo vermelhinho aqui. E aí, pra você que segue no sentido Rotary ou sentido Murilópolis, você vai enfrentar um trânsito muito congestionado nesse momento.
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0: Mix 926, paz pro mundo inteiro aí, voz do nosso eterno chorão. Ao lado do Marcelo Falcão, nesse som muito legal do... Muito legal, é um legado, muito bom, viu? Muito obrigado aí pela sintonia de todos curtindo aqui o melhor mix do Brasil. Depois do intervalo tem mais.
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Mix 959, fechando aqui a sequência com Jão Coringa. Dia dos Pais está chegando, próximo domingo, dia 9, Dia dos Pais, e você ainda não garantiu o presente do paizão? Fica tranquilo, viu? Mix FM vai te dar uma focinha. 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

0: 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Lembrando, o sorteio é hoje com o Geleinha, que já está aqui na área da programação.
1: Hoje, meu brother.
0: Vamos ganhar tudo isso, Geleinha? Eu sou pai, viu?
2: Mas esse você não pode levar o prêmio da gente, não.
1: nem eu e nem você.
0: Não. Vamos dar a chance pra galera. Então participa, vai lá. Participa. Lembrando que depois do intervalo tem o Super Mix, 40 minutos de música direto. As melhores promoções aqui, no melhor mix do Brasil.
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9: 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Preços globais dos alimentos chegam ao maior nível em 3 anos, diz a FAO. O índice de preços de alimentos registrou em 131,1 pontos só nesse mês agora que passou, do mês de julho. O maior destes de janeiro do ano de 2023. Imagina aí, desde janeiro de 2023, impulsionado por condições climáticas e também conflitos.
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7: Sextou, família. Excelente sexta-feira. Mix do motorista. Hoje, dia 7 de agosto. Aquela sexta-feira com uma cheirinha de sextou, bebê. Pois bem, você que tá no trânsito agora nesse momento, tanto quem vai pra Litoral Norte como Litoral Sul, já sabe, né? O trânsito nesse momento vai moderado na Avenida Assis Chateaubriand, também Avenida da Paz. O trânsito tá moderado nesse sentido. Quem tá indo e quem tá voltando para o centro da capital, entrando ali bem próximo à Praça do Sinimbu, o trânsito começa a ficar um pouco moderado. Já Litoral Norte, uma boa alternativa é a Avenida Litorânea por Cruz das Almas até a chegada em Jacarecico. O trânsito tá livre nesse exato momento. Para quem tá saindo da Josefa de Melo, indo de encontro a Gustavo Paiva e voltando para o centro da capital lagoana, vai encontrar também alguns pontos de retenção. Bom dia!
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1: 40 minutos só de música. Som do Timberlake com Jay-Z. Tá pensando que para? Para não, claro. 10h27, continua.
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0: Então, com as três mais pedidas do ano de 2013. É rapidão, sério aí, não.
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0: 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Bom, fique ligado nessa notícia daqui, ó. Falando sobre o mercado, o juro médio cobrado das famílias sobe a 64%. Foi o que aconteceu, o maior em quase 10 anos. A inadimplência do consignado privado do país bate o recorde que atinge 8,6%, segundo o Banco Central.
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0: aqui da capital lagoana, o trânsito começa a ficar de moderado a bastante intenso, gente. A gente está bem perto aqui agora da Praça do Centenário. O trânsito, bom trecho, aparece intenso para quem está descendo para o centro da cidade, passando pela Praça Sergipe. Já quem está indo no sentido rodoviário, depois da Praça do Centenário, vai pegar ali à direita, rua, na verdade, Avenida Afrânio Lages. O trânsito também vai de moderado a intenso nas duas faixas da pista, até a chegada na rotatória que dá acesso à rodoviária e também a principal do bairro Feitosa, Avenida Governador Lamia Filho. O trânsito vai de moderado a intenso.
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0: 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O Comitê do Banco Central reduz a taxa básica de juros do Brasil a 14% ao ano. O corte de 0,25% ponto percentual na Selic consolida um dos ciclos mais suaves de queda de juros da história.
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10: Olá, direto pra parte baixa da cidade, você que tá ligado aqui na Mix, o melhor mix do Brasil. Escuta aí em alto e bom som pra quem tá ouvindo a gente no bairro do Jaraguá. Tradicional e cultural bairro do Jaraguá, o trânsito próximo à rua sai em Albuquerque e também chegando bem próximo à rua Barão do Jaraguá. O trânsito fica moderado. Mais à frente aparece um ponto vermelho aqui pra frente no satélite. Significa dizer que o trânsito tá muito intenso, já que ele tá chegando perto do centro de convenções, pegando a Walter Ananias e cruzando com a própria avenida Comendador Leão, que é a principal do bairro do Poço. O trânsito também tá muito intenso nesse começo de tarde pra quem tá voltando para o centro da capital alagoana pela Walter Ananias e seguindo até a rua Buarque de Macedo.
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0: Mix agora meio de 6. Uma ótima tarde de sexta-feira pra você. Sextou, bebê. E aqui a vibe é positiva. Só as músicas mais pedidas da programação aqui. Os hits que a galera escolheu e que estão bombando na rádio. É sucesso atrás de sucesso. Aquela energia lá em cima e aquela vibe positiva que só a Mix tem. E você escolheu acessando o portal radiomixfm.com.br e também no Zap Mix. Pediu a sua lá, né, maninha, maninha? 11983408000. E pra começar a quarta de hoje, Marcelo com Charlie Brown Jr.

0: 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Mix agora, meio dia 15, tá aí, ó. Taylor Swift com The Fate of a Feeling, ocupando a terceira posição dessa edição do Top Mix. Muito da hora, hein? Sextou aí com a sonzeira agora, muito legal. A gente vai viajar naquele momento nostalgia todos os dias dentro do Top Mix. A gente viaja em uma determinada década e a gente vai dar um pulinho ali em 2007. Não tão muito longe, mas em 2007. E um som muito da hora do Linkin Park. É desse jeito aqui, ó.
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0: você quem faz essa parada aqui acontecer, tá ligado? Então, todos os dias nas edições, esse horário à tarde e também final de tarde tem outra edição. Pra quem não sabia, fica sabendo. Pra participar é muito fácil, acesse o nosso portal radiomixfm.com.br, dá um like lá, escolhe a sua e também através do nosso Zap Mix 11 983 408 mil. Beleza?
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0: 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E olha quem em plena sexta-feira viu uma sonzeira por aí.
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0: volta com a música que tem um dos riffs mais marcantes dos anos 80 e que quase nunca existiu, sabia dessa? Que eu tô falando de Need You Tonight, do In Excess. Sabia que o guitarrista da banda já estava entrando no táxi quando a ideia do riff surgiu? Pois é, ele pediu pro motorista esperar. Espera aí. Voltou correndo pra gravar a melodia antes que ela escapasse da memória. E foi justamente dali que nasceu o maior sucesso da banda, misturando rock, funk, sintetizadores e uma pegada eletrônica que era bem diferente do que o In Excess fazia até então. Need You Tonight virou um clássico e ajudou a definir o som da banda. Então, bora curtir esse super clássico agora aqui no Baú da Mix Express. Então, vem viajar. Aumenta o volume aí agora, ó.
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0: 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Vou falar sobre imóveis. Imóveis, Maceió tem um metro quadrado mais caro do Nordeste, diz Fipzap. Apesar da leve retração de 0,04%, que foi agora do mês de julho, o preço médio da capital alagoana atingiu R$ 9.962, aponta levantamento por metro quadrado. Justamente, viu? Segundo o índice Fipzap divulgado essa semana pela Fundação Instituto de Pesquisas Econômicas, a FIP, apesar da retração, o valor é o mais alto entre as cidades nordestinas pesquisadas.
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3: Atenção, motorista que tá na parte alta de Maceió, exatamente na Durval de Góes Monteiro, para quem tá descendo para o centro da capital, vindo do aeroporto, passando ali justamente próximo ao UFAL também. O trânsito vai de moderada intenso nessa horário da tarde de sexta-feira. Sextou e no trânsito não estressou. Preste atenção. Para quem tá passando também próximo aos Correios do bairro do Tabuleiro, na própria Durval de Góes Monteiro, na outra faixa da pista, para quem tá subindo também, o trânsito vai de moderada intenso nesse exato momento.
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0: Mix agora um em um. Excelente tarde pra você. Sexta-feira, sextou, bebê. E aí, quem fez, fez. Quem não fez ainda pode fazer, né, Golindo?

0: e merece ganhar esses brindes da Rádio Mix. Então manda logo, 981-709808, manda um áudio agora, daqui a pouquinho, ainda hoje, hein? Já, a gente vai saber quem é que vai levar essa de hoje aqui, ó. Um relógio da Serrão Joias pra ficar bastante estiloso o seu paizão, aquele brinde da Ibisques Lingerie, um par de ingressos para o Samba Open e o melhor, pra toda a família e pro seu pai fazer aquele churrasco maneiríssimo. 4 quilos de carne mais na caixa de cerveja do Açougue São João do Novo Mundo. O contato é 829-8876-2332, uma caixa de Pitu Ice e 6 litros de energéticos top. E pra dar aquela potência, aquela energia aqui na programação da Mix, nada melhor do que 40 minutos só de música, hein? Alex Warren!
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0: Luzinete, que mandou um áudio para o seu papai. Então vamos lá, Luzinete.
1: Boa tarde, o Rádio Mix.
0: Boa.
1: Por que meu pai merece ganhar todos esses prêmios?
0: Aham.
1: Porque ele é aquele que reclama de tudo, mas ele faz tudo pela gente. Finge que é bravo, mas derrete com um abraço. Ele quer ser forte por nós, mas ele é sensível com a gente. Meu pai é um amor, nota 10.
0: Que maravilha.

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0: Mix 3 e 5. Tá na hora daquele momento que você curte 40 minutos de música sem nenhum intervalo. Começando agora, o Super Mix no ar. E você vai mandar agora a sua inscrição, tá? 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Então bora lá, 40 minutos de música começando agora.
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1: Mix agora 3h40, encerrando aqui com Lady Gaga e Bruno Mars, Die With A Smile, 40 minutos de música sem nenhum intervalo dentro do Super Mix.
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0: Mix agora 5 em ponto, encerrando aqui com Joel Corey e Head and Heart. Já já, depois do intervalo, tem as músicas mais legais durante todo esse dia no Top Mix. Segura!
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0: 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Mix agora 5:04, começando mais uma edição aqui do Top Mix e as mais pedidas, as mais legais, né? Durante toda essa sexta-feira, você que pede, participa, tá na hora de curtir as quatro músicas mais pedidas na sexta. Quarta posição com Detonautas, Rádio Lobby Nacional.
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1: Mix agora 5:10, são as mais legais durante toda essa sexta-feira aqui na Mix. E agora a gente faz uma pausa e volta ao ano de 2003 para recordar um grande sucesso desse ano, um mega sucesso, né? Em 2003, Outkast com Rea.
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0: 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Amanhã, meio-dia, tem mais. News. E atenção, porque o Rubastank anunciou que vai se apresentar por aqui neste ano. A banda marcou 6 shows no Brasil no mês de novembro. O Rubastank deve tocar no dia 1º de novembro no Espírito Santo. Dia 2, ele se apresentou em Minas Gerais. Dia 4, show em Curitiba. Dia 6, a banda toca em Campinas. E no dia 7 de novembro, os caras tocam em São Paulo. Eles encerram a turnê no Brasil com um show no Rio de Janeiro no dia 8, tá bom? Rubastank estourou nas paradas em musicais em 2004 com o sucesso The Reason. Essa música é muito legal. Toca direto aqui na Mix, The Reason. E os ingressos pro show do Rubastank no Brasil estão à venda no site Ticketbolt, tá? Pra saber mais, radmixfm.com.br, cola por lá pra ficar por dentro de tudo sobre The Reason no Brasil. Aliás, sobre The Rubastank no Brasil.
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0: Senhoras e senhores, sejam muito bem-vindos ao nosso programa de relacionamento. De amor? Ou só de sexo?
2: Amor é um livro.
3: Tem amor com sexo?
0: Tem.
3: Sexo
0: é
3: também, né?
0: Sexo é escolha. Tem sexo sem amor?
3: Às vezes.
0: Amor é sorte. Amor é sorte, Caco?
3: Eu acho que é destino.
4: Amor. É pensamento.
0: O que, galera?
4: Teorema. Amor é no.
0: Essa música a Rita Lee escreveu quando ela ainda estava casada, né? Com o maridão dela.
4: Sexo.
3: Roberto de Carvalho.
0: Roberto de Carvalho. Rita Lee faleceu. Roberto de Carvalho tá aqui, vivendo o mundo com a gente.
4: Amor é.
0: E sabe o que aconteceu?
3: O quê?
0: Roberto de Carvalho está namorando uma antiga namorada. Sobe o som.
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0: o quê? Patéticos.
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0: Resumindo, Caco. Faz a gente pensar. Faz a gente pensar ou não faz sobre intuição ou paranoia?
3: Você diz. Será que seria um certo ciúme retroativo ou ciúme intuitivo?
0: É que eu fico pensando, justamente. Será que a Rita Lee, quando estava aqui entre nós, casada com o Marcelo de Carvalho, ela já teve em algum momento ciúmes da atual dele agora, aqui na Terra? Sobe o som.
4: Sexo é carnaval.
0: Quem nunca viveu isso?
3: Quem
0: olha,
3: nunca, né?
0: O programa hoje é pra você que tá no carro, você que tá em casa, você que tá ouvindo a gente no aplicativo, você que tá na live, porque hoje a gente vai falar sobre aquele teu relacionamento que o teu boy ou a tua mina, ouçam bem, eram amigos da ex deles, mas só amizade. Os anos se passaram, você terminou. E adivinha com quem eles estão?
3: Ah, não.
4: É vontade.
0: Estão com as respectivas ex ou os ex. É raro, Caco?
3: Mas acontece sempre.
0: Pois é. Esse programa vai dar o que falar. Aquela amizade, aquela pulga na orelha, aquela manutenção de uma coisa que já deveria ter ido embora, depois reverberou num oi sumido.
3: É verdade, né? Porque eu acho que tem muita gente que tem ciúmes do passado, isso é normal, né?
0: Uhum.
3: Você quer saber os relacionamentos da sua pessoa, né? Do seu grande amor atual. E aí você começa a bater aquele negocinho incômodo, né?
0: É.
3: Que você não consegue controlar, parece um bichinho que fica dentro de você te provocando, tipo, vai lá tirar satisfação porque ela fez isso, porque ela falou com ele e porque não sei. Espera aí, você nem existia na época, meu querido.
0: Mas... A época pode voltar.
3: É. E se você não tomar cuidado, às vezes ela volta e volta mais
0: exatamente
3: rápido do que você imagina.
0: É isso, galera. Em clima de Rita Lee, de Marcelo de Carvalho, esse casal maravilhoso, foi maravilhoso. Roberto de Carvalho, falei,
3: Roberto,
0: olha,
3: de Carvalho.
0: Eu já não tô muito bem na cabeça, gente. E tá tudo bem.
3: É que é sexta-feira,
0: sextou,
3: né?
0: Roberto de Carvalho, a gente quer saber. O ex do seu atual ou da sua atual ficava rondando? E aí quem virou ex foi você? Porque a pessoa ficou com o ex? Conta pra gente no arroba Mixudo na Mix, galera. A gente vai falar sobre isso hoje. Sexo. Sabe que eu tô adorando essas trilhas sonoras que a gente tá colocando aqui,
3: cara? Eu tô vendo, cara, porque você, de repente, você entra num mood, assim, num clima, você começa meio que flutuar em cima da cadeira.
0: Ah, mas é muito gostoso, não é? Fala
3: a verdade.
0: É muito
3: bom, cara. Eu tenho certeza que a galera que escuta a gente também tá amando as
0: Exato.
3: Nossas trilhas sonoras aqui, os nossos BGs. Mas sabe o que que eu vou amar mais do que os nossos BGs?
0: O quê?
3: É ver a galera entrar no nosso canal novinho, Kelly.
0: Ah, gente, vem cá. Ontem a gente ganhou vários seguimores. Vou falar seguimores porque são os nossos amores, nossas graminhas. Nosso canal é novo, então se você gosta de mim, gosta do Caco, gosta do Mix Tudo, cola lá no youtube.com/@mixtudonamix, porque aqui fica rolando bastidores, a gente fica trocando ideia, é muito da hora mesmo e a gente quer vocês aqui. Claro, quem puder. Tem
3: quem
0: muita
3: puder.
0: Gente no trânsito também. Mas aí, se você tá no trânsito, segue a gente no @mixtudonamix quando der aí uma paradinha, pra você acompanhar os cortes, bastidores também que a gente coloca no nosso Instagram.
3: É isso. E pode seguir a gente aqui também, né? Os apresentadores que vos falam aí, pra seguir você, como é que faz, Gi?
0: Ó, me segue lá no giza.on. Eu tô lá, online, gisa.on.
3: E me segue também no arroba Caco Grandino, que tem muita resenha. Inclusive tem cortes do programa ali,
0: exatamente,
3: né?
0: Exatamente.
3: Algumas palhaçadas que a gente faz aqui acabam virando corte também, né, querido?
0: Então manda áudio, arroba mixtudamix, vem pra live resenhar. Basicamente é isso, aquela amizade que não era nada. Não, não é nada disso não, amor, você tá doido? Isso é isso, não,
3: mano,
0: passou.
3: Tá viajando, coisa da sua cabeça.
0: Exatamente. Quando você terminou com a pessoa, virou atual ou o atual, do teu ex agora, no caso... E resumindo, o Caco lançou uma braba esses dias lá na redação, enquanto a gente tava fazendo esse tema, eu amei. Se voltou com o ex, é porque nunca superou?
3: Nossa, nossa senhora! Essa, mano, você tinha que dar na canela logo no começo do programa,
0: que... Não foi que você falou isso?
3: Nossa,
0: você fez pensar, cara.
3: Eu só tenho uma reação aqui nesse momento. Não é nenhuma frase, é só um...
0: Ai, gente, muito triste isso, né? Mas a resenha de hoje vai tirar risadas, pelo menos. Manda no arroba mixudamix, manda no giza.on, porque hoje o programa tá daquele jeito.
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0: Ai, nunca, vai.

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1: Mixão 6:15, Justin Bieber, What Do You Mean? Ô, gente, hoje estamos falando aqui de ex, só que não necessariamente do teu ex, nananá. A gente tá falando daquela intuição ou paranoia. Sabe quando você tá namorando e o teu ex ou a tua ex fica de papinho com o passado dele? Aí você fala, mano, o que você tá falando ainda com essa pessoa? Não, a gente é só amigo, não tem nada a ver, já foi. E aí o que acontece? E aí o que acontece, Caco?
2: Aí você olha
1: quando
2: pra
1: termina?
2: Daquele jeito, né?
1: Tá lá, de mãozinhas dadas, casou com a ex ou com o ex de anos atrás.
2: Calma. Aí você já foi, você foi adiante demais, cara.
1: Ou colega também.
2: Não, aí corta a cena, já tá lá no, naquele lugar que começa com o Mo, termina com o Theo.
1: Ou Matel, na minha cidade, né? O Caco...
2: É o Matel, é verdade. De repente você vai lá, você, pô, vou levar ali meu dog pra dar uma passeada, tô passando em frente ao Matel, de repente escuto
1: eu
2: ruídos.
1: Paro pro cachorro fazer xixi.
2: E os ruídos estranhos que vêm do mato. Aí você olha e fala, o que você tá fazendo aqui?
1: Ô, Caco, vamos abrir
2: eu
1: mais um pouquinho?
2: Eu nem esfriei ainda, cara.
1: Vamos abrir mais um pouquinho, porque o Brasil é grande demais?
2: Vamos.
1: A gente tá falando aqui daquela intuição que você sempre teve em relação ao ex ou a ex do teu atual e que depois você comprovou que realmente tinha caroço no angu. Mas vamos abrir também pra aquela amizade que o seu amor tem ou a sua mina tem e que já deu ruim com essa amizade.
2: É.
1: Sabe aquela parada assim, mano, você tá viajando, só que aí depois, na primeira vez que você larga...
2: Já foi.
1: Na primeira vez que você tem um tempo ali com a pessoa, tá lá ele ficando com a amiga. Ou ela ficando com um amigo. O amigo que não tinha nada a ver.
2: Nada a ver.
1: Entendeu?
2: Uhum. É o famoso escorrega dois, cai um, toma
1: Exato.
2: Essa distraído.
1: É isso aí.
2: É
1: cara.
2: Isso, né?
1: Queremos
2: se prepara.
1: Histórias. Eu quero no arroba mixudamix e no meu no giza.com. Aproveita pra seguir a gente, seguir o Caco também, arroba Caco Grandino. E vamos ao nosso primeiro áudio de hoje.
2: Tô curioso, hein?
1: Eu também tô, sabia?
3: Giza!
1: Oi, meu amor!
3: Caco!
2: Olá!
3: Eu escuto vocês todo dia. É, e hoje o tema tá muito bacana, muito polêmico, realmente.
1: Coisa da Yas.
3: É, aqui é a Isabela, de Brasília. E o que aconteceu comigo?
1: Ah.
3: É, eu namorei 4 anos com um boy há um tempo atrás, né? E ele tinha ficado, não sei se era 3 ou se era 6 meses, né? Com uma pessoa antes.
1: Ai, ai, ai.
3: E aí, depois da gente ter uma relação de 4 anos, a gente terminou. E em menos de 2 meses ele voltou com ela, tá com ela até hoje. Eles têm um filho juntos.
1: Filho!
3: E eu segui minha vida também, já tenho meu filho e deu tudo certo, né? Não era pra ser mesmo, porque a gente brigava muito, mas é isso, acho que acontece.
1: Eu acho assim, acontece, a vida segue, mas aquela intuição era verdadeira, não era paranoia, né? Constatou.
2: Eu vou falar, ela falou que demorou 2 meses... Porra, até que demorou, né?
1: Mano, tem gente que é no dia seguinte.
2: Se o cara já tá de touca ali marcando a posição, ele não demora nem 2 dias, cara.
1: Ah,
2: já vai.
1: A verdade é que tem uma galera com um monte de gaveta. E vamos falar a verdade?
2: E os caras ficam arrumando gaveta e a pessoa não tá nem sabendo, mas tá sempre a gaveta arrumadinha ali, entendeu?
1: Caco, hoje é sexta-feira.
2: Sexta-feira.
1: Adivinha o que a gente tem?
2: Ó, peraí.
1: Vai.
2: Eu tô sentindo...
1: Cheirinho de sucesso?
2: É, cheiro de hit.
1: Galera, hoje a gente vai estrear na nossa programação o trio Flow, que tá com um novo single chamado Cry Ugly. É uma música intensa, cheia de emoção e personalidade, que você conhece em primeira mão, sabe com quem? Desculpa, aqui na Rádio Mix. Dá aquele gás no volume e vamos surfar nessa.
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1: E aí, vocês gostaram? Pois é, novidade na nossa programação com Flow Cry Ugly. Gostei da vibe, gostei muito, Caco. Cheirinho de sucesso?
2: Cheirinho de sucesso, com certeza vai colar na programação da Mix assim, sem parar.
1: Esse é o selo de cômica mesmo? É selo de quê?
2: É o selo de hit, cara.
1: É selo, não, do Caco. Tem é um selo de...
2: É o cacalidade, não sei.
1: É selo de qualidade, Caco Grande. Qualidade. Gente, eu posso falar? Não sei o que tá acontecendo na minha cabeça hoje, não tá muito boa.
2: É que você não tomou café antes de entrar, eu tô tomando
1: café.
2: Meu aqui, cara.
1: Eu quero café.
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0: 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Tá na hora do É da Sua Conta. Deixa eu chamar a nossa querida Fabi, até porque domingo é dia dos pais. 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
0: 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Segunda, hein? 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
1: Mix 633 New Radicals e hoje no Mix Tudo, atenção! Atenção.
0: Acho
1: que as pessoas não entenderam muito bem o nosso tema,
0: estão
1: com preguiça ou com medo de mandar áudio.
0: Eu acho que é mais medo, não é preguiça.
1: Mas agora eu vou falar diretamente com as pessoas super interessadas em falar. Você tá pronto? Você tá pronto, Yas?
0: Vai na canela.
1: Então vamos lá. Você aí agora, tanto mulher quanto homem, que foi chamado de louco, de louca, porque você tinha ciúmes de alguém e depois esse alguém ficou com o teu boy ou com a tua mina, manifeste-se. Onde a fumaça fogo? Você não era louca? Você não era o louco? Mas tudo foi constatado e hoje você tem voz aqui no Mix Tudo pra falar.
0: É isso.
1: Eu não era louca. Eu não era o louco. Constatou. A pessoa que eu tinha ciúme, na verdade, ficou com o meu ex. Manda áudios no arroba Mix Tudo na Mix, porque você sabe, né, Caco? Intuição e paranoia são duas coisas muito parecidas. Mas
0: talvez,
1: muito diferentes.
0: Talvez rola até uma confusão, que pode ser a mesma coisa,
1: Exatamente.
0: Né?
1: Exatamente.
0: Eu também acho, cara. Eu também acho. Tem uma aquela sensação, sabe aquela pulguinha atrás do olho que você fica falando, não é possível.
1: Não é possível.
0: Não é. Mas por que tem, a gente tá junto já há tantos anos, mas por que segue a ex ainda?
1: Exato.
0: E por que fica curtindo as fotos? E por que ela fica comentando nas nossas fotos?
1: É.
0: Aí assim,
1: de tanto porque agora já sabe.
0: É, como você falou no começo do programa, Kery. Onde tem fumaça.
1: Tem fogo, cara.
0: E tem muito fogo. Vai saber que é até mais fogo do que você tem num momento ali.
1: Sacou? A tua intuição, escuta bem, a tua intuição e a paranoia pra pessoa que você tava junto foi constatada? Conta pra gente, vamos de áudio.
2: Fala, Gisa, fala, Caco. Aqui é o Luiz Eduardo de Manaus.
1: Fala,
2: cara,
1: Luiz.
2: Cara, tem um relato interessante sobre essa questão do ex aí.
1: Ai, ai, ai.
2: Mais ou menos nesse assunto. Em 2013 eu comecei a namorar com a minha esposa, né? Esse mês agora a gente completa 4 anos de casado e em outubro a gente completa 13 anos juntos. Tinha um rapaz assim do nosso ciclo de amizade que teve um lance. Ela conversando comigo foi uma ficada. Não chegaram a namorar sério nem nada. Mas o cara cercava, até que teve um dia que eu falei, cara, não
1: tem
2: dá.
1: Na linha.
2: É, eu fui pra cima mesmo, xinguei, falei umas coisas, falei, olha, não é assim, deixa ela em paz, senão a gente vai pras vias de fato, que já tava demais, assim, era uma parada que tava demais e nem ela tava gostando.
1: Aí, ó, viu?
0: Posso falar? Errado não tá.
1: É.
0: Colocou o limite, o cara tentou passar o limite, aí começa aquela regra,
1: né? Aí não dá.
0: Escreveu, não leu, o pau comeu.
1: Exatamente. Você já passou por isso? Hoje você não tá mais vivendo com essa pessoa, mas constatou que essa pessoa realmente te traiu com aquela pessoa que você tava sentindo que tava ali alguma coisa acontecendo?
0: Cara, isso acontece. Mano, que cheiro de desconfiança é esse?
1: Acontece muito, ó. Tive um ex, mandou aqui na live, né, Cris Neves? Eu tive um ex que eu sentia muitos ciúmes dele com um amigo dele, ouviu, né?
0: Entendi.
1: Várias vezes eu reclamei e só me dizia que não tinha nada e que eu tinha, era que me garantia e tal. Adivinha o que aconteceu,
0: não vi? Óbvio.
1: Ele terminou comigo e ficou com o cara. Eu só tenho uma coisa pra dizer pra você que faz isso. Don't lie!
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1: Olha essa música. No, no, no, no, no. No, no, no, no, don't lie. Por quê? Porque as pessoas mentem. Sabe quando você fala assim, mano, eu não gosto da tua amizade com aquela menina. Eu não gosto da tua amizade com aquele menino. Sei lá. Sei lá, cara. Não é amizade. A intuição tá ali gritando. Aí a pessoa vai falar, mano, para de ser louco, para de ser louca. Não tem nada a ver. Anos passaram.
2: E tá lá, aconteceu. Aí você fala assim:
1: é, pra que mentir?
2: Esse cheiro de queimado é do pai, é do seu rabo?
1: É. Eu falei pro Caco, gente, eu sei, dói. Dói tanto que a galera não tá nem querendo falar nomes aqui nos áudios, não tão mandando áudio. Mas você já se sentiu enganado ou enganada? Sei lá, constatou aquilo que você achava a nível de doer, mas hoje você consegue falar disso? Porque assim, quando a gente acha, Caco, dói. Quando a gente tem certeza, meu amigo, dói muito mais.
2: Nossa, tem uma braba aqui, hein?
1: Ai, chegou?
2: A Rosângela mandou uma aqui, não vou falar sobrenome, tá?
1: Manda.
2: Mas, ó, pior foi o meu ex, quer dizer, pior foi a ex do meu atual chamando ele de amor em uma chamada de vídeo pra falar com os filhos. Mas posso falar, Rosângela? Pode acontecer, pela força do hábito e pelo jeito que ele se tratava durante, sei lá, quantos anos dessa relação...
1: Ai...
2: Que isso vira uma coisa que até é, não dá pra controlar. Às vezes sai.
1: Amor, né?
2: É.
1: Caco passou pano, não passou, Yas?
2: Não sei se eu passei pano.
1: Acho que ele passou um pano.
2: Não
1: falou
2: acho.
1: Falou amor pro atual. A ex falou amor pro atual. Falou com os filhos.
2: Não, verdade.
1: Você passou
2: tem que
1: pano,
2: justificar,
1: cara.
2: Justificado.
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0: O programa de hoje tá polêmico.
1: Tá polêmico. Chegou uma na live aqui que ele...
0: Leia, Caco
1: Meu
0: Gandino.
1: Deus do céu.
0: Leia, pra quem tá chegando agora, o assunto aqui é aquela intuição que foi chamada de... Qual que é mesmo? De paranoia, e depois foi constatado que realmente você pressentiu que a pessoa que você estava se relacionando estava realmente flertando com a tal amiga ou com o tal amigo. Pois é, você constatou.
1: A sua desconfiança era aquele cheiro do fire do teu atual, da tua atual, né? Tava ali, enfim, você já entendeu.
0: Dói, mas precisa. Chegou o que aí, cara?
1: A Fran mandou aqui, não vou nem falar o nome completo.
0: Pode falar.
1: A Fran se é...
0: Tô zoando, cara.
1: A Fran mandou. Fui um casamento que a madrinha era a ex do noivo.
0: Não.
1: Torta de climão na cerimônia toda. Durou só 4 meses. Depois, da noiva descobriu o óbvio.
0: Ou seja, a madrinha ficou com cara.
1: Posso falar uma história que a nossa assessora de casamento, Bia... Beijo, Bia Carnaval... que fez o nosso casamento, ela contou uma história que eu fiquei em choque, cara.
0: Acontece muita coisa nos bastidores de um pré-casamento.
1: O que aconteceu? Exatamente isso. Cadê o noivo? Cadê o noivo? Cadê o noivo? Cadê o noivo? Vão procurar um noivo. O noivo tava dando um, mano, uma jantada.
0: Não acredito, mano. Antes do casamento.
1: Antes do casamento.
0: Nem tava... esperou a hora do buffet, cara.
1: Não,
0: Caco.
1: Esperou.
0: Ele
1: já
0: esperou a hora
1: já
0: do
1: tava,
0: buffet.
1: Já tava jantando.
0: Não acredito que ele fez. E acompanhado.
1: Não, e a janta...
0: E não era noivo.
1: E a janta era amiga...
0: Ah, não,
1: eu vou deixar.
0: Amiga da noiva?
1: É.
0: Amiga da noiva?
1: Amiga da noiva.
0: Nem casou, né?
1: Então,
0: foi pego?
1: Parece que controlaram a situação ali, né? O pai apareceu e tudo mais. Foi uma baixaria ali, mas no fim eu acho que...
0: Porque tem assim, de histórias,
1: assim, tem muita história.
0: Posso falar? Vamos fazer um programa um dia falando só disso?
1: Vamos trazer uma assessoria de casamento.
0: Pelo amor de Deus, vamos.
1: A gente pode trazer a Bia Carnaval, porque
0: traz
1: ela tem
0: a
1: as
0: Bia,
1: melhores
0: porque
1: histórias.
0: O sobrenome dela vai me trazer muitas histórias boas. Carnaval.
1: Carnaval.
0: O carnaval antes do casamento. Quantos carnavais as pessoas vivem antes do casamento? Inclusive minutos antes. Vamos de áudio.
1: Bora.
2: Boa noite, Gisa. Boa noite,
0: Boa Carnaval. Noite, meu
2: o
0: amor.
2: O que aconteceu comigo? Tava namorando há 4 anos, a menina... Queria muito fazer uma tatuagem de namoro. É, levei ela no tatuador pra fazer a tatuagem. Cheguei lá, ela... Não vai e vem, eu vi muita risadinha. Depois entrei no carro e falei, nossa, você tava rindo demais pra ele e tal. Ela falou assim, você tá ficando louco. Você me sufoca, você é narcisista. Aí, sabe o que aconteceu? Ela terminou comigo e ficou com o tatuador.
0: Ah, muito bem.
2: É, rapaziada, não é fácil não. Valeu, amigo.
0: Agora, que risadinha aí, foi essa? O que será que tava fazendo?
1: Eu vou falar. E gente tóxica. Ela mas é tóxica, cara. Não tem o que falar. Não tem o que falar. A pessoa vai, mete o louco, começa na cara dura, na frente do atual.
0: Mano, na frente.
1: De kikiki, de kakaká, de risadinha, de passar a mão no cabelo. Nossa, ai, como você tá. Ai, como você pica gostoso. Quer dizer,
0: quê?
1: Como você tatua gostoso.
0: O que você falou, Caco?
1: Mix tudo.
0: Vamos ali escovar o dente, depois a gente volta.

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1: Alô, você. Ainda não mandou áudio no arroba Mixtudo na Mix no Giza.com? Corre que dá tempo. A gente tá falando hoje sobre aquela intuição que depois você falou, caramba, não era uma intuição. Fato.
0: Mas que cheiro de pegadinha. Cara, mas é uma pegadinha.
1: O meu homem, a minha mulher, pegou realmente aquela pessoa que eu desconfiava. Não acredito nisso. Tudo bem se você foi corno ou corna. Não é sobre isso o programa, porque até porque o Brasil é. Nós somos, todos fomos e ou seremos. Tá tudo certo, mas é sobre o faro que a gente tá falando hoje. O que era intuição virou mesmo realidade na tua vida? Tem áudio?
0: Tem áudio.
1: Então vamos, Yas.
2: A Giza fala, Caco.
1: Oi.
2: Sou fulano aqui de Belém do Pará.
0: Fulano, adorei.
2: Comigo aconteceu algo semelhante, só que foi uma vez de mão dupla. Já te explicar. No ensino médio, eu me relacionando com uma pessoa.
1: Ai, ai, ai.
2: E ela tinha um ex picante, né? Que inclusive é amigo nosso. E eu não sei se eu fui muito maduro ou se eu fui muito besta, né? De aceitar
1: mesmo
2: a
1: marido.
2: Relação de amigos continuar. Tanto que era um amigo em comum, então tudo certo. E aí numa dessas nossas brigas, né, de vai e volta, a gente era imaturo, né, na casa dos 19 aninhos, então numa dessas ela ficou com ele, e ela teve a coragem de me falar, né, ela foi sincera, ela falou, honesta, olha, eu fiquei com fulano de tal.
1: Nossa.
2: E aí não teve mais volta, mas eu sempre falava, olha, demole. O Paulo vai ficar contigo, vocês vão ficar de novo.
0: Demora, você não pode
2: e
0: dar,
2: e vice-versa, eu tinha uma amiga que era muito minha amiga desde, eu me entendo por gente, desde criança. Eu compartilhava muita coisa com ela. E ela tinha muito ciúme dessa minha amiga, né?
0: Conta mais.
2: Hoje em dia, a gente é noivo, eu e essa minha amiga que ela tinha ciúmes. Né? A gente vai casar, a gente já tem quase 7 anos juntos, 1 ano de noivado. E ela e o outro amigo lá, o ficante, nem se falam mais. Mas enfim, é isso, tamo junto, até mais.
0: Posso falar? Tinha um, sabe aquele caso com destino? Eu acho que era o caso dele.
1: É, né?
0: Fala, você pode viajar o mundão, cara. Você pode rodar, assim, sem freio. Você pode gastar o pelinho do pneu. Mas no fim...

0: final das contas, meu querido, você vai parar aí na minha garagem. Sacou? E é o que aconteceu.
1: Aconteceu.
0: Aconteceu. E era pra acontecer. Que Exato. História linda, cara.
1: Ó, chegou uma mensagem aqui na live do Jope Game. Ô, Jope, é Jope ou é Jô? Bom, enfim. Sou o Silva, eu sou autista de Alagoas e recentemente comecei a namorar uma garota autista e vamos ao aniversário do ex dela. Eu mesmo só vou pra defender o que é meu.
0: Gostei, cara.
1: Eu conto ou você conta, Caco?
0: Cara...
1: Tô zoando, a gente tá construindo edifício na cabeça da galera.
0: Mas esse é o problema, a gente tá aqui pra ajudar as pessoas, querido. Não é pra deixar as pessoas com aquele... Literalmente com o triplex, né? Saindo
1: não,
0: do programa.
1: Claro que
0: então
1: não.
0: Calma, peraí.
1: Não.
0: Vamos ajudar.
1: Não, vai lá. Tá. Vai lá no aniversário.
0: Não, vai lá, tá tranquilo. Tá não tranquilo. Tem problema, não.
1: Mas
0: não vai acontecer
1: nada.
0: Não, é.
1: Até porque você tá lá.
0: É.
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1: Gato, temos o último áudio de hoje, Caco, vamos ouvir.
2: Então bora.
1: Um gato, hein? Vambora, porque hoje o assunto tá polêmico.
3: Oi, Gi. Oi, Caco. Boa noite. Esse é um assunto bem delicado, né?
1: Muito.
3: Eu passei por uma situação assim, eu fui casada durante muito tempo, né? 24 anos casada. E tinha aí uma amiga do pai da minha filha aí, que eu tinha certeza que eles tinham alguma coisa, mas era, né, eu sempre era maluca, enfim. E aí, quando foi terminado esse relacionamento, com 2 dias que tinha terminado esse relacionamento, ele já tava atrás dela, já tava procurando ela. Então ficou bem claro que eu não tava maluca, né? Que eu não era maluca. De contrapartida, dei meu jeito ali de me vingar também, né? Porque eu também tinha um amigo que ele morria de cima desse amigo. E aí eu falei, bom, então vamos fazer ele sentir agora o próprio veneno. E acabei também fazendo com que ele me visse com esse meu amigo. Mas acho que eu meio que quis me vingar dele, né? E é o que você falou, uma coisa é quando a gente desconfia, outra coisa é quando a gente sabe, né? E aí ver que não dói. Tinha nem 48 horas o término de um casamento. Ele tava atrás dela, tipo, claro, né? Mas é isso. Claro. Boa noite. Beijo.
1: Beijo, meu amor. Obrigada pelo relato. É isso aí, cara.
2: Chumbo trocar não dói. Mas sabe, me deu uma ideia de um tema? Fui usado e tudo bem.
1: Isso é muito bom.
2: Você foi o pivô, entendeu? Falou assim, cara, a pessoa tava querendo fazer ciúmes pro ex ou pra ex.
1: Amante profissional?
2: É, amante profissional, era o PA.
1: Você que sabe,
2: não precisa falar o que significa PA, né? Então.
1: Vale pros dois lados, gente.
2: Vale pros dois lados. Pode ser que seja um bom tema aí.
1: Exato. Ó, inclusive o tema de hoje rendeu outros, ó. Teve uma ouvinte aqui que mandou. A Elaine, ela falou pra Yas. Yas, tema. Namora o ex da atual do ex dela. Complicado. Mas a gente vai falar sobre isso também. E tem um outro que falou assim também, que deu uma ideia aqui. Existe amizade entre homem e mulher?
2: Existe, lógico que existe.
1: Os próximos temas. Só que antes de ir embora, Caco Grandino, meu amor, chegou um momento muito especial que a gente ama fazer. É trazer dicas pros nossos ouvintes pra fechar muito bem a semana, né?
2: É isso, ó. Porque se você é do time que não dispensa um bom suspense psicológico, para tudo o que você tá fazendo agora, meu querido.
1: Fúria! Acabou de estrear no Disney Plus. E olha, o negócio tá tenso, Caco. Amy Russon, olha que chique, interpreta Alice Black, uma agente do FBI obstinada que fica obcecada por um serial killer brilhante.
2: Pois é, Gi, ó. Então você esquece aí as perseguições policiais, aquelas coisas clichê, aquele buraco. Ali é o buraco é muito mais embaixo. É um jogo mental sufocante onde a gente fica questionando a sanidade da própria protagonista. E até onde a obsessão pela justiça pode te levar antes de você cruzar a linha do que é certo, né, querido?
1: Então já aproveita o fim de semana, você já pode tirar a prova hoje mesmo, inclusive, já vai preparando a pipoca, comece a maratonar que vai valer muito a pena. Essa é a minha dica, é a dica do Caco. Então já entra lá no Disney Plus pra você conferir. Inclusive, tá disponível. 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Fúria, tá no Disney Plus e essa é a nossa dica pra fechar a semana.
2: É isso, então vou maratonar agora no final de semana no Disney Plus.
1: É isso aí, galera. Ó, segunda-feira a gente tá de volta com muito mais. Siga a gente nas redes sociais.
2: @CacoGrandini pra te seguir, Gi.
1: Giza.onge.isa.189
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1: E feliz Dia dos Pais. Comemore bastante com essa pessoa que pra você faz toda a diferença. Se essa pessoa não está mais aqui com você, comemore também as histórias, as lembranças. Faça desse dia um dia especial e não triste. Segunda a gente tá de volta.
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na sexta-feira. Maneva, saudades do tempo, do melhor mix do Brasil. Ô, gente, boa sextou, né? Pode vir final de semana, a gente vai te usar muito. Aliás, vai com a Mix pra qualquer lugar que você planeje, com quem você for. A gente fez aqui uma programação muito especial. Nós estamos em todas as plataformas, então não tem como. Onde quer que você vá, a gente já preparou aí uma trilha sonora pro teu final de semana. Aliás, já começa daqui a pouquinho, né? Já já tem o Pede no Zap. Que música tem a cara da sexta-feira? Na verdade, que música tem a cara do final de semana? Conta pra gente aqui numa mensagem de voz pro 11 983 408 mil. Você vai falar o teu nome, de onde você tá ouvindo a Mix, e vai falar pra gente esse som que é a cara do final de semana, que te coloca pra cima e também vai contagiar toda a família Mix que tá na sintonia agora. Vou contar com você, tá? 11 983 408 mil. 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

0: para as 8 da noite, os sul-coreanos que estão chegando no Brasil para 3 apresentações em São Paulo. A gente curtiu quem? BTS Swim adorou essa programação. Vai ficar melhor ainda daqui a pouquinho, porque vai começar mais uma edição do Pede no Zap. Não demora não, já manda o teu áudio agora pra gente colocar seu som na programação. É o 11 983 408 mil. Aliás, tava valendo pelo Zap da Mix um kit com copo e eco bag. Da hora os presentes. Já estão quase nas mãos de você, Edson Silva, final do telefone 4267. Parabéns, Edson. Aguarda aí que a equipe Nota 1 milhão da Mix vai entrar em contato contigo.
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0: Deixa eu te falar que ano que vem o Lollapalooza Brasil completa 15 anos, vai debutar. E pensando nisso, nós aqui na Mix fizemos uma lista com 15 shows que foram marcantes na história do festival. Essa lista da Mix, né, tem shows de atrações como Foo Fighters e Pearl Jam nas primeiras edições, hein, do Lollapalooza Brasil. Né? Teve até apresentações mais recentes, né, nessa lista, como o Encontro dos Titãs, os shows da Miley Cyrus e da Billie Eilish. Deixa eu lembrar, hein, que o Lollapalooza Brasil vai rolar por aqui, ou melhor, tá rolando aqui, né, desde 2012, e de lá pra cá esse festival recebeu grandes nomes da música, tem feito história. E pra você ver a lista de 15 shows marcantes do Lollapalooza Brasil, vai no nosso site radiomixfm.com.br.
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0: Boa noite, família. Sextou. Ah, final de semana, seu lindo. Você chegou, a gente vai te usar muito. Fica com a Mix, você não vai se arrepender. Sempre tem alguma coisa bem legal acontecendo aqui. Onde quer que você vá, nos leve. Estamos em todas as plataformas digitais. A partir de agora, é você que manda até as 9 da noite. Porque todas as músicas que a gente curtir até o final do programa são as que vão chegar para o zap. Então preciso que você me ajude a fazer a programação. Bora? 11 9 8 3 4 0 8 mil. Nessa mensagem de voz, não esqueça de falar o teu nome, de onde você está ouvindo a Mix nesse Brasil grande de meu Deus. E esse som que é a cara do final de semana.
2: Olá, galera da Mix.
0: Oi.
2: Sou Mauro, de Juiz de Fora, Minas Gerais. E gostaria de ouvir Sia, Ship Thrills.
0: Boa.
2: Valeu.
0: É a cara da

0: Ela,
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0: E o zap da Mix é o 11 98340 8000. Apareça aqui na casa, manda uma mensagem rapidinho. É rápido. Seu nome, de onde você tá ouvindo a Mix, quer oferecer música pra alguém, fique à vontade também. Que música é essa que pra você representa a sexta? Na verdade, representa o final de semana. Deixa eu mandar um beijão aqui pra Vanessa, ela tá na Praia Grande, litoral sul de São Paulo. A Giovana tá em São José dos Campos. O Fran está em Ananindeua. Aí você, por onde? Vamos ouvir o quê?
2: Meu nome é Jorge Luiz, sou da cidade de São Carlos. Queria qualquer música aí, menino, Guns N' Roses, boa, tá? Estamos sempre curtindo aí a Mix, a melhor rádio do interior de São Paulo.
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1: Mix, agora são 8h22. Pediram e a gente tocou, porque a cara da sexta, Britney Spears, Baby One More Time. Quanta gente bacana chegando aqui no Zap da Mix. Aliás, nosso número do Zap, já guarda aí na agenda do seu, no seu celular, caso você não tenha. Importante esse número, hein? Abre portas. O Isaías está em Limeira. O Adriano, motorista por aplicativo em São Paulo. Motoristas e as motoristas por aplicativo do Brasil, obrigado pela carona no som da Mix. Todos merecem 5 estrelas. A Maria Gabriela está em Brasília. Todos mandaram mensagem no 11 983 408 mil.
2: Fala, galera da Mix.
1: E aí?
2: Aqui é Fabiano falando de Cuiabá, motorista de aplicativo. Oh! E eu queria ouvir uma música aí do Detonautas.
1: Tá bom.
2: Fica a critério de vocês, mas a minha preferência é o Retorno de Saturno.
1: Uai?
2: Beleza? Um abraço.

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1: Agora é você que tem que fazer o check-in e fazer o show aqui no Zap da Mix. Com uma mensagem de voz pedindo o teu som. Sextou, gente. Um som que é a cara do final de semana pra você. Conta pra gente no 11 983 408 mil.
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0: pediram aqui no
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0: 11 983 408 mil. Representa aqui na programação da Mix, contando pra mim numa mensagem de voz qual é a música que tem a cara do final de semana, que representa pra você alegria, né? Final de semana, independente do que você vai fazer, mas é final de semana, tem aí um tempero diferente. E aí, Bianca tá em Porto Alegre, já mandou uma mensagem pra gente. O Igor tá em Natal e o Grande do Norte. Olha só, dos extremos, é a Mix chegando aí, cara.
2: Boa noite, Rádio Mix.
0: Boa!
2: Meu nome é Hélio, falo aqui de São Paulo. Gostaria de ouvir a música dos The Cure, Friday Me Love.
0: Receba!
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1: 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Fazendo check-out no programa de hoje, o som do Coldplay com BTS, My Universe. Final de semana já começou, gente boa. Leva a Mix pra onde quer que você vá. A trilha sonora é nossa. Deixa eu te falar aqui, daqui a pouquinho, às 10, já começa aquele esquenta, né? Porque o DJ André Werneck vai chegar com o Mix Electro Hits e logo depois ele entrega o bastão pro Tiesto com o Prismatic. Tô falando que a elite da música eletrônica internacional e nacional tá aqui na Mix. Que você tenha um excelente final de semana e a gente volta a se falar. Aproveita!
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0: está no ar a Voz do Brasil. As notícias do governo federal que movimentaram o país no dia de hoje.
1: Olá, boa noite.
2: Boa noite para você que nos acompanha em todo o país.
1: Sexta-feira, 7 de agosto de 2026.
2: E vamos ao destaque do dia.
1: 20 anos da Lei Maria da Penha.
2: Marco legal brasileiro de prevenção e enfrentamento à violência doméstica e familiar contra as mulheres.
1: Ao longo de duas décadas, a legislação foi aperfeiçoada para ampliar os mecanismos de proteção. Márcia Fernandes.
3: Além dos mecanismos para responsabilizar os criminosos, a lei criou medidas protetivas para as mulheres, como o afastamento do agressor do lar e a proibição de aproximação da vítima.
2: Alerta de desmatamento na Amazônia e no Cerrado teve redução em agosto de 2025 a julho de 2026.
1: Os dados são do DETER, Sistema de Detecção de Desmatamento em Tempo Real. Gabriela Noronha.
4: Por meio de imagens de satélites, os dados do DETER produzem alertas diários para orientar ações de fiscalização e controle do desmatamento.
2: Campanha de multivacinação.
1: Está na hora de atualizar a caderneta de crianças e adolescentes menores de 15 anos. Luana Karen.
5: Entre as doenças prevenidas pela vacinação estão tuberculose, hepatites A e B, poliomielite, rotavírus, pneumonias e meningites.
2: Hoje, na apresentação da Voz do Brasil, Nazi Brum e Mariana Jungmann.
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6: Hoje, quando a lei batizada com o meu nome completa 20 anos, eu gostaria de fazer algo diferente. Gostaria de falar com você como quem escreve uma carta ao Brasil.
2: Essa é Maria da Penha, farmacêutica cearense de 81 anos.
6: Há 43 anos, minha vida mudou para sempre. Eu sofri uma tentativa de feminicídio que me deixou paraplégica. Eu lutei 19 anos e 6 meses para que o meu agressor fosse responsabilizado. Uma espera que nenhuma mulher deveria enfrentar. Ao longo desse caminho, ouvi muitas vezes que eu deveria desistir, mas eu não podia desistir, porque aos poucos eu entendi que aquela história não era só minha. Ela representava a realidade de milhares de mulheres brasileiras e quando buscavam proteção, encontravam silêncio, descrédito e omissão. E agora, eu gostaria de convidar você a fazer uma reflexão. Você já parou para pensar como estaria o Brasil hoje se não tivesse na Lei Maria da Penha?
1: 20 anos depois de promulgada a lei, a história de Maria da Penha é reconhecida internacionalmente.
2: E abriu portas para que outras mulheres lutassem contra a violência doméstica.
1: Além de punir a violência física, a Lei Maria da Penha também ampliou o olhar sobre outros tipos de agressão.
2: Violência psicológica, patrimonial e sexual, por exemplo, foram reconhecidas com a lei criada há duas décadas.
1: Vamos saber mais detalhes sobre a lei na reportagem de Márcia Fernandes.
3: Uma história de violência que marcou a vida de uma mulher e resultou na lei que hoje ampara outras vítimas. Nos